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0: Onda Livre, boa noite. A partir de agora tem eu, Thiago Marquezine.
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0: 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Tá com tudo.
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0: É, Noite da Onda que está no ar pra você em 105,3. Vamos juntos até a meia-noite com muito mais sucessos no seu rádio, com a melhor programação em 105,3. Você, claro, faz essa Noite da Onda ficar muito mais gostosa se estiver em companhia junto comigo por aqui na melhor programação, tá bom? Então fica comigo, essa Noite da Onda só tá começando com as melhores músicas.
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0: fechando nossa primeira sequência. Bora para um rápido intervalo. Volto já, rapidinho.
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0: Tá com tudo, já estamos de volta e bora seguir por aqui. Solta aí, produção, essa é boa demais. Sim.

0: Onda Livre, boa noite, 9h53.
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0: Fechando mais uma sequência, aquele intervalo rapidinho, já já tem muito mais aqui na sua Noite da Onda. 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
0: Onda Livre, boa noite. Por aqui segue Thiago Marquezine, vamos juntos até a meia-noite.
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0: Abrindo mais uma hora com as melhores músicas pra você, essa é a sua Noite da Onda. Lembrando que a partir das 11 horas tem Onda Romântica. Bora que tem mais!

0: fechar mais uma sequência esperta, aquele rápido break. Você não tira o ouvido do rádio, não sai daí não.
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0: Onda Livre, boa noite. Tá na Onda, tá com tudo. Já estamos de volta, ó. Já tá seguindo a Onda Livre no Instagram? @ Onda Livre FM. Nós estamos no Insta, hein? Deixa o seu seguir por lá e o seu like no fanpage facebook.com/ Onda Livre FM. Combinado? Bora com mais sucessos.
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0: fechando a noite da onda e logo após o intervalo tem o quê? Onda Romântica pra você.
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3: Onda Livre, boa noite. Por aqui segue Thiago Marquezine, vamos juntos até a meia-noite.
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3: Abrindo mais uma edição do nosso Onda Romântica por aqui. Bora falar de amor, bora mexer com o seu coração. Nessa noite gostosa que só tá começando.

0: fechando nossa primeira sequência com esse grande sucesso. O Onda Romântica volta já.
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0: Volta com mais músicas do Onda Romântica, seguindo em frente até meia-noite. Tem mais músicas pra você.

0: Saideira, deixa Onda Romântica. Um beijo carinhoso pra você. Até amanhã.
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0: Onda Livre, 6:38.
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1: Tem muita coisa boa ainda, hein?
2: 20 anos, Sampa, 20 anos.
1: 94.

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0: Onda Livre, bom dia, 2:30.
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2: O Brasil se consolidou como o segundo país do continente americano mais pesquisado por viajantes internacionais para o turismo, ficando atrás apenas dos Estados Unidos. O dado faz parte de um estudo global desenvolvido em parceria com a ONU Turismo, que aponta o crescimento do interesse de turistas de longa distância, principalmente vindos dos Estados Unidos, do Canadá e de países asiáticos, como o Japão. Apesar da alta procura no ambiente digital, o país ocupa a quarta colocação no ranking de reservas confirmadas nas Américas, atrás, além dos Estados Unidos, também do Canadá e do México. Ainda assim, as reservas efetivadas para o Brasil cresceram 6% no último ano, impulsionando a movimentação da economia nacional. Para os especialistas do setor de turismo, o grande desafio atual do Brasil é converter as pesquisas de viagens em desembarques efetivos nos aeroportos do país. Da Rádio 2, Milena Abreu.
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0: Livre, bom dia, 2:57.
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2: A cotação do boi gordo voltou a subir nos últimos dias. No começo de julho, a arroba foi vendida a R$324 no indicador CPEA Esalq. Agora há picos acima dos R$340. A demanda é maior que a oferta, com escalas de abate menores. Em alguns casos, a programação da indústria atende 4 dias, no máximo 7. Resta saber como ficará o mercado da carne de boi nos próximos dias, quando deve ser atingida a cota máxima de exportações para a China. Da Rádio 2, Humberto Ferretti.
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1: Luan Santana e Léo Foguete.

0: Livre, 3:37. Bom dia.
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2: O brasileiro está vivendo mais tempo, mas passa em média 12 anos e meio da vida enfrentando algum problema de saúde ou limitação física. É o que aponta o estudo publicado na revista científica The Lancet, que analisou dados de 204 países e territórios entre 1990 e 2023. A constatação em relação ao Brasil é que o tempo médio vivido com doenças cresceu 20% nas últimas três décadas, o que coloca o país na 16ª posição do ranking mundial de nações com o maior tempo acumulado de problemas de saúde ao longo da vida. Na liderança aparecem os Estados Unidos, onde o tempo médio em que a pessoa vive com doenças é de 14 anos. Austrália, Canadá, Nova Zelândia e Holanda aparecem na sequência. Sobre o Brasil, os especialistas explicam que o ganho de longevidade na população brasileira ao longo dos últimos anos não veio acompanhada da mesma qualidade de vida. Problemas de saúde como diabetes, obesidade, dores nas costas, ansiedade e perda auditiva estão entre as causas que mais comprometem o bem-estar durante o envelhecimento. O levantamento destaca ainda que as mulheres vivem mais tempo que os homens, mas também passam um período maior convivendo com doenças crônicas. Da Rádio 2, Milena Abreu.
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0: 4 e 2, dia processo.
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2: O preço dos pescados caiu em junho no atacado. É o que mostra balanço da CEAGESP, a Central de Abastecimento de São Paulo, que trabalha com a compra e a venda de mercadorias de todo o país. Na média, o recuo foi de 2%. O frio incentivou a migração de algumas espécies, favoreceu a pesca e fez a oferta crescer. Destaque para a tainha, com redução de 37%, e a anchova, que ficou 14% mais barata. Da Rádio 2, Humberto Ferretti.
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0: 4h37 no Onda Sertaneja. Bom dia, Su!
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2: As tarifas impostas pelos Estados Unidos a produtos brasileiros levaram a Apex Brasil a anunciar um conjunto de ações para apoiar empresas brasileiras atingidas pela taxação. Segundo o presidente da Apex Brasil, Laudemir Miller, além de acompanhar as negociações para ampliar as isenções, a estratégia inclui ampliar a presença dos produtos brasileiros em outros mercados, ganhando diversificação.
3: Nós vamos ampliar o nosso trabalho para aumentar a participação brasileira dos setores que foram isentos, especialmente esses 85 produtos que entraram na lista de exceção. Nós vamos trabalhar e vamos anunciar um plano de diversificação de mercados. Nós reservamos aqui já 130 milhões de reais, que nós vamos trabalhar junto com as nossas 57 entidades e vamos ter uma estratégia de diversificação específica que a gente vai anunciar já nos primeiros dias de agosto.
2: A estratégia de diversificação não parte do zero. De acordo com a Apex Brasil, muitas empresas já começaram a expandir sua presença em outros mercados, antes mesmo da entrada em vigor das novas tarifas americanas.
3: 72% das 2.400 empresas que exportam para os Estados Unidos e que são apoiadas pela Apex Brasil já diversificaram o mercado de junho de 2025 para maio de 2026. Então, uma empresa que exportava só para os Estados Unidos passou a exportar para um outro mercado. Isso mostra que a diversificação, ela já está em andamento.
2: O esforço de diversificação conta com uma nova ferramenta, o painel de medidas tarifárias dos Estados Unidos, que já está disponível gratuitamente no portal da Apex Brasil. Ele pode ser consultado por empresas interessadas em avaliar riscos, identificar oportunidades e buscar novos mercados para seus produtos. Produção e reportagem, Agência Rádio Web.
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2: Onda Livre, meus compadres. Bom dia pra você, meu companheiro. Estamos chegando no batidão. Mais uma edição do Memória Sertaneja. Rapaz, o tanto que é bom estar aqui com vocês, né? Madrugada bruta demais da conta. Você já tá preparando pra mais um dia de labuta? Graças a Deus, né, meu compadre velho? Porteira que ela vai abrindo. O nosso Memória Sertaneja tem sempre uma ofertagem dos amigos do Jardim São Pedro Supermercados. Vai tá feliz demais de poder já começar trazendo essa cantiga linda pra vocês, rapaz. Isso aqui é do tempo que seu Madruga devia só aluguelzinho lá no Chave, ó. Apreciei. Bom dia pra você.
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0: 5:27. Um ótimo dia pra todo mundo.
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0: saudade pro meus compadres, tá na onda, tá com tudo. 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
2: Já está em vigor a lei que permite a venda, compra e posse de spray de pimenta por mulheres. O objetivo é proteger a integridade física, psicológica e sexual das mulheres. Antes, esse dispositivo era restrito ao Exército. Pode usar o spray em mulheres acima de 18 anos e sem condenação por crime cometido com violência ou grave ameaça. Especialistas destacam que mesmo que o spray de pimenta interrompa um episódio de agressão, a denúncia é muito importante. Quem explica é a pedagoga da Coordenadoria da Mulher em Situação de Violência Doméstica do Tribunal de Justiça do Pará, Iane Freitas.
3: Muitas mulheres ainda têm medo de denunciar. Isso é um problema. Dados mostram que 83% das mulheres que foram mortas de feminicídio não tinham denunciado. Daí a importância de fazer a denúncia, de fazer o registro de ocorrência, solicitar a medida protetiva. Nós temos vários serviços também, como a Patrulha Maria da Penha, que quando uma mulher informa que ela, mesmo com medida protetiva, ela se sente insegura, ela pode solicitar que ela seja incluída na Patrulha Maria da Penha. Esses serviços precisam ser divulgados. A sociedade precisa acreditar nesses serviços.
2: A lei também cria o Programa Nacional de Capacitação em Defesa Pessoal e Uso de Instrumentos de Menor Potencial Ofensivo para Mulheres, que será implementado de forma progressiva. E não esqueça, os casos de violência contra a mulher podem e devem ser denunciados em uma delegacia ou de forma anônima pelo Disque 100. Agência Rádio Web, produção e reportagem, Igor Pereira.
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0: Onda Livre, 5h38, sou um ótimo dia, Capiá.
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0: 5:47, pro ser madrinhado aqui na Onda, um ótimo dia!
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0: Onda Livre, 5h52. Pro homem do campo, um bom dia.
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2: A Associação Brasileira de Municípios lançou um guia prático para orientar prefeituras de todo o país na prevenção e no combate aos impactos do fenômeno El Niño, que deve atingir alta intensidade nos próximos meses. A publicação, disponível gratuitamente no portal da entidade, reúne diretrizes para prefeitos e equipes técnicas enfrentarem o agravamento de eventos climáticos extremos previstos para o fim deste ano e início de 2027. O documento aponta orientações específicas para cada região brasileira, considerando que os efeitos variam em todo o território nacional. Enquanto o norte e o nordeste devem se preparar para secas prolongadas e queda no nível dos rios, o sul enfrenta o risco de temporais persistentes, enchentes e deslizamentos de terra. Já nas regiões sudeste e centro-oeste, os principais alertas envolvem períodos de calor intenso, baixa umidade do ar e aumento expressivo no risco de queimadas. O manual também orienta o mapeamento imediato das áreas de risco, a definição de abrigos temporários e a atualização dos planos de contingência em áreas como saúde, infraestrutura e assistência social. Essa mobilização antecipada das equipes municipais é para garantir a manutenção dos serviços essenciais e agilizar o acolhimento de famílias em caso de emergências climáticas. Da Rádio 2, Milena Abreu.
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2: Projeções apresentadas pelo Ministério do Meio Ambiente e Mudança do Clima apontam que o fenômeno El Niño deve se intensificar nos próximos meses, com previsão de temperaturas acima da média em grande parte do país e alterações no regime de chuvas. Além dos impactos ambientais, essas mudanças também influenciam o comportamento do consumidor e exigem que pequenos negócios adaptem as suas estratégias de venda. Quem detalha esse comportamento é a gerente adjunta da Unidade de Relacionamento com o cliente do Sebrae Nacional, Milva Capanema.
3: Você pode pensar que não, mas o clima influencia muito mais o consumo do que as pessoas imaginam. Uma onda de calor, por exemplo, aumenta a procura por bebidas, sorvetes, roupas leves e equipamentos de climatização. Já o frio impulsiona produtos como cafés, caldos, roupas de inverno e aquecedores. Em períodos de chuva intensa, muitas pessoas deixam de sair de casa, o que reduz o movimento no comércio físico, mas pode aumentar a demanda por delivery e compras online.
2: Para reduzir impactos e aproveitar oportunidades, os especialistas orientam que o clima também passe a fazer parte do planejamento dos pequenos negócios. Quem explica como essa estratégia pode ajudar o empreendedor é a gerente adjunta da Unidade de Relacionamento com o Cliente do Sebrae Nacional, Milva Capanema.
3: O primeiro passo é incorporar o clima ao seu planejamento. Acompanhar as previsões de curto e médio prazo ajuda o empreendedor a antecipar decisões sobre compras, promoções e comunicação com seus clientes. Também é importante ter flexibilidade. Em vez de trabalhar com estoques muito elevados de produtos sazonais, vale fazer reposições mais frequentes e ajustar rapidamente a oferta conforme o comportamento do consumidor e do tempo, é claro.
2: Em um mercado cada vez mais dinâmico, transformar informação em planejamento pode ser um diferencial para que pequenos negócios estejam preparados para aproveitar oportunidades e reduzir impactos nas vendas. Grupo Rádio Web, 25 anos. Áudio que amplifica conexões. Produção e reportagem, Virgínia Alves.
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0: Onda Livre, 6 horas 37 minutos aqui na Onda. Dia pra você.
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2: Meus amigos, se nesse momento algum de vocês me perguntasse onde estão os meus passos, eu não saberia dizer. 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
2: Os relógios inteligentes ganharam novos recursos para ajudar no acompanhamento da saúde e incentivar hábitos mais saudáveis. Eles já conseguem acompanhar informações como sono, frequência cardíaca e atividade física. Agora, a diferença é que a inteligência artificial reúne esses dados, identifica padrões e ajuda a interpretar o que eles significam. É o que explica Rafael Araújo, gerente sênior de tablets, wearables e notebooks da Samsung Brasil.
3: Imagina, ao invés de você olhar para vários números separados, você recebe orientações e sugestões personalizadas que ajudam a entender melhor a própria rotina e adotar hábitos ainda mais saudáveis. Um bom exemplo de recurso com inteligência artificial dos Galaxy Watch da Samsung é o treinador de corrida. É este recurso que usa a IA para avaliar o seu condicionamento físico. E aí ele vai montar um plano de treinamento personalizado, tanto para quem está começando ou para quem já quer evoluir na corrida.
2: Os novos dispositivos anunciados no Galaxy Unpacked também trazem outros recursos de IA voltados ao acompanhamento da saúde.
3: O Galaxy Watch 9 e o Galaxy Watch Ultra 2, eles contam com recursos de saúde e bem-estar, com monitoramento de sinais vitais, a pontuação de saúde do coração, a carga de cardio diária, índice de condicionamento físico e o monitoramento da apneia do sono, por exemplo. E a proposta aqui é justamente usar a inteligência artificial para interpretar as informações coletadas pelo relógio e transformar em recomendações que façam sentido para cada pessoa e de acordo com a rotina e com os objetivos de cada um.
2: De acordo com a marca, o Galaxy Watch 9 é um relógio inteligente desenvolvido para acompanhar a rotina. Já o Galaxy Watch Ultra 2 foi pensado para quem busca mais resistência. Mais informações sobre os modelos, além dos novos dobráveis Galaxy Z Fold 8, Fold 8 Ultra e Flip 8, estão no site da Samsung e na Samsung Newsroom Brasil. Produção e reportagem, Agência Rádio Web.
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9: Nas dicas para evitar acidentes de trânsito, o celular deve ficar fora de alcance. O celular é uma companhia e tanto, mas ao dirigir ele só serve para desviar a atenção e causar acidentes. Chamadas de voz, rede social ou jogos são alguns dos artifícios de distração que o motorista insiste em fazer uso. As dicas para evitar um acidente de trânsito são claras. Celular e direção definitivamente não combinam, nem com o sinal fechado. E ainda dói no bolso e na CNH. A infração é gravíssima e gera 7 pontos na sua carteira.
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0: Onda Livre, 6h53. Bora acordar aí, capiãozinho do manhã.
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0: música antiga maravilhosa, o Memória Sertaneja vai virando lenda, vai virando em perna, né? Agradecendo demais a audiência sua, é claro que depois do intervalo, nós já vamos socar a bota no Onda Sertaneja que vem chegando com tudo, com os amigos do Jardim São Pedro Supermercados, hein? Então fica aí, grudado que nem carrapado na orelha de potrinho, que depois do intervalo, o Onda Sertaneja, compadre!
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0: 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Onda Livre, meus compadres, bora lá então, 7h06, cheguemos e cheguemos firme para mais uma edição do nosso Onda Sertaneja, hein? Quarta-feira, 29 do mês do julho de agora, e até as 9 da manhã, é por aqui mesmo, que nós vai proseando, você vai junto com nós aqui, pode ir se fazendo de cavalo viso para comer do oicoxo e participar de todas as nossas promoção aqui também no 105,3, né? A porteira ela vai abrir com nós sempre, nossos amigos do Jardim São Pedro dos Mercados, e a primeira de hoje nós já vai garimpando aqui, Bruninho Barroso.

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0: Valeu, Brinca Bocada, agora 7h20. Maiara Camaraíza, 90-10 aqui no Onda Sertaneja, hein? 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

0: Olá, livre compadre velho, 7:39, Felipe Rodrigo, ignora creminho, mas que chameguismo no nosso programa, grosso que nem pescoço de baleia, hein, rapaz? Deixa eu abraçar aqui o pessoal que curtindo a onda aqui, ó, um abração especial a Cristiane, o Vitor, Luiz, o Márcio, o Matheus Mineirinho, né, pessoal no Grajaú, obrigado aí também, né, no Xangri-Lá, Grajaú, é isso? Pediu a cantiga aqui também, já registramos. Fala, meu amigo Mula, fala, Mulão, como é que tá o batido aí, compadre? Abração pra você, tá assumido que nem orelha de freira, agora apareceu o Mulão, velho, né? Que mais aqui também? A Eliana, a minha amiga Adriana e o Otávio também, os amigos lá do sítio Colônia 1, né? Hoje tem almoço gostoso lá também. Obrigado aí pelo carinho sempre, já, Adri já mandou pra mim aqui o cardápio, tá maravilhoso, Adri. Abraço pra você, pra toda a equipe aí do Coloninha, trabalhando bastante, curtindo a onda sempre, pode ir na hora que for, tá lá, sempre ligado na Onda Livre o dia todinho, obrigado aí pelo carinho, viu, turma? Agradecer aos amigos lá do Rosário, planejado também, o Guina lá do Rosário, né, o Guina 2 aí, Revanche, abração aí, viu, Guina, véi? Abraço pra você, pra toda a equipe do Rosário, né, o pessoal lá do Grupo AMG também, meu amigo Rodolfo, toda a Famiagem, cuidando muito bem do jardim aqui do Onda Livre nosso também. Agradecido aí, viu, meus amigos? E nós vai prosseguindo aqui o batidão. 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Intervalo curtinho que nem estribo de anão, hein? Nós já voltamos com muito mais.
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0: 7h58, fechando aqui a primeira hora do nosso Onda Sertaneja. Já a dona Neuza tá curtindo a nossa programagem também, né, dona Neuza? Bom dia, né? Meu amigo Rogério também, todos os amigos na sintoniagem, obrigado aí pelo carinho sempre, todo mundo, né? 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
0: Onda Livre agora, 8:02, bom dia, Creminho.
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0: Onda Livre, meus compadres, tá na onda, tá com tudo. 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
0: 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Onda Livre, compadre, 8:05. Bom dia, acabou. 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

0: da Rio Vermelho, compadre, tá na onda, tá com todos, menino. 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

0: Vamos lá, Livre Cavalcada, 8 horas 20 minutos, rapaz. Banda Projeto Raiz. Voltei no passado que já passou. Num chameguismo neste nosso Onda Sertaneja, né? 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Participando com a gente aqui, a Mariana também. Oi Mariana, obrigado aí pelo carinho. Tem mais gente, a Alice no Rio Claro, agradecido Rio Claro, pessoal que aprecia por aqui. Que mais? O Osvandil e o Antônio Gandelini também estão aqui em Madrinhadão. O Evandro Saia, fala Evandro, abraço pra você, meu compadre velho.
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1: Onda Livre agora, 8h24, bom dia, Bru!
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1: Onda Livre, compadre. 8h27. Daqui a pouquinho vou dar um repasso nos jogos de hoje já do Brasileirão. Daqui a pouquinho a gente traz pra vocês aí também, né? 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

0: Tô livre, compadre. 8:43, Bruto Eduardo Costa. Carcule, o chameguismo. Acabou. Cala o Rafael já participando com a gente aqui. Fala, Bruto. Abração pra você também. É, o pessoal no Araras, a Silvana Costa. Silvana, obrigado aí pelo carinho também, dona Surtinha. 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

0: Danilo Davi, a fofoca do ano, rapaz, coisa feia, fofoca aí, né?
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0: Rodada 21ª do Brasileirão do Brasil, jogos de hoje, atenção, ó, Mirassol vai encarar o Remo, isso aqui já é um jogo da disputa lá pra baixo, né? Porque o Remo tá na 18ª, número 8 posição, e o Mirassol na 19ª, número 9. E é o seguinte, depois nós vamos ter aí também, ainda hoje, Internacional e Flamengo, às 7h30, vai ser no Beira-Rio esse jogo, Flamengo de olho na ponta da tabela, né? Tem um jogo a menos. No Maracanã tem Fluminense e Bahia também, que é os dois que já tá ali, né? Um com 33 e o Bahia com 31. E ainda vamos ter hoje Vitória e o Palmeiras se enfrentando, se o Palmeiras defendendo a liderança do campeonato contra o Vitória, que tá ali meio barro, meio tijolo, né? E é o seguinte, nós vamos ter no Couto Pereira amanhã, Curitiba e Cruzeiro, Corinthians e Atlético Paranaense. Os outros jogos ainda tá sem data, assim que tiver, nós passa pra você.
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0: 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E a festa da manhã vem chegando com o meu compadre Guina Santos. É essa torcida que vocês ouviram aí, é do vovô Guina Santos, que vem chegando, matando jacaré a beliscão aqui na festa da manhã, rapaz. Muita moda boa, muita informação, ó, muitas promoção, tem a mensagem do dia daqui a pouquinho, o seu horóscopo também e muito mais. Fique com Deus, volto logo mais à tarde, se Deus nosso Senhor Jesus Cristo se abençoar e permitir, no nosso Rancho da Onda, às 5 da tarde. Valeu, Bruto Bruto, bom dia pra você.
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7: Onda Livre, bom dia pra você. Está no ar mais uma edição aqui da Festa da Manhã. Pra você, uma ótima quarta-feira. Já estamos no meio da semana, coisa boa demais. Seja uma quarta-feira de muita paz, alegria, né? Vamos juntos então até a uma. Até meio-dia tem na Onda da Saudade, meio-dia pra você, os clássicos do sertanejo. Até meio-dia então, a Festa da Manhã, a festa mais gostosa aqui do seu rádio. Manda aí seu alusão, manda seu beijo. Fique à vontade, daqui a pouquinho tem as previsões astrais também. Vamos trazer aqui tudo o que acontece na cidade, na região, no Brasil, no mundo. Muita informação para você, vamos falar de todas as promoções. 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Bora, vamos nessa então, hein? 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E leve a Onda Livre juntinho com você, onde você for, e participa de todas as promoções, né? Temos também daqui a pouquinho papo de novela, os aniversariantes do dia, vai participando, deixando a nossa manhã muito mais gostosa.
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7: Bora começar então essa quarta-feira, meio da semana, com a nossa mensagem do dia, pra gente começar muito bem por aqui. Leve isso para a sua vida. Amadurecer também é entender que educação não depende de afinidade. Você não precisa gostar de alguém para tratá-lo com respeito. Respeito fala sobre quem você é, não sobre quem o outro merece ser. Ser educado não é fingir sentimentos, é simplesmente escolher não retribuir grosserias com grosserias, nem transformar qualquer diferença em conflito. Falsidade não está em dizer bom dia, em agir com cordialidade ou em manter o respeito. Falsidade é fingir um carinho que não existe, prometer uma lealdade que nunca pretendeu oferecer, ou falar bem na frente e destruir a pessoa quando ela virar as costas. A educação preserva sua dignidade. A falsidade destrói o seu caráter. São coisas completamente diferentes. Leve isso para sua vida. Bom dia. Uma ótima quarta-feira para você. Bora começar muito bem. Mais uma edição aqui da Festa da Manhã para você. Seja muito bem-vindo. Só aumentar o volume do seu rádio. Em casa, no trabalho, no seu carro, onde você estiver. Um bom dia especial, com muita paz, com muita alegria. tá na onda, tá com tudo. Às vezes é

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1: Vocês precisam admitir alguma coisa.

0: Onda Livre, bom dia, 9:12.
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Livre, bom dia pra você, 9:17, hein? Max Oliver, meus braços. Henrique Juliano, Matheus e Cauã, Luana Prado, só começando aqui mais uma edição da Festa da Manhã pra você, desta quarta-feira, e já começamos aqui com as primeiras previsões astrais. Bom dia, Ariano, Ariana. Lindo momento para conquistar novos espaços, hein? Brilhar e impulsionar aí projetos pessoais também. A passagem por sol, do sol, né? Por Júpiter, trará respostas importantes e ótimos resultados. Isso no trabalho, quanto no amor também. Se estiver só, o encontro casual poderá se transformar em uma grande paixão. Mudança no ambiente social ampliará as chances também do amor. Touro, bom dia. Tudo aberto para se inscrever em um curso ou viajar, hein? Se você pensa em mudar de casa, as condições serão favoráveis hoje. Bom momento também para resolver assuntos de família e pendências do passado. Ótimo para aumentar o conforto e começar uma fase mais gostosa na vida familiar. Decisões sobre o futuro incluirão mudanças na carreira. Gêmeos, bom dia para você. Ótimo momento para viajar e renovar seus conceitos. A prática de uma filosofia abrirá caminhos para viver mais com liberdade e prazer. Firme amizades em um novo ambiente. Projete sua imagem. Também será um bom momento para aumentar o poder de influência e divulgar o trabalho em outras localidades. Câncer, bom dia para você. Este será um momento importante de decisões e de planejamento de mudanças. O dia trará revelações e uma visão mais clara do que passos para construir o futuro que você deseja. Troca de confidências trará mais confiança também nas parcerias profissionais e pessoais, viu? Então, determine planos de longo prazo e aproveite oportunidades de crescimento financeiro. Daqui a pouquinho mais previsões astrais aqui para você na Festa da Manhã 9:19. Vamos seguindo com Bruno e Marrone.

lembrando aqui os aniversariantes. Daqui a pouquinho eu vou falar de todos, né? Mas já tô antecipando aqui o aniversário do Fernando. Parabéns, felicidades, muita paz, muita saúde. Também vou antecipar aqui o aniversário da Renata, que é a cunhada do Sidão Tex. Ê, Sidão! Bom dia pra você aí, toda a turma Sidão Tex na sintonia. Mandando aí um feliz aniversário, então, pra Renata, completando mais um ano de vida. Parabéns, felicidades, muita paz, muita saúde. Daqui a pouquinho quero mandar mais alôs também para todos que estão aqui na sintonia participando com a gente. Enquanto isso, tem mais previsões astrais. Bom dia, Leonino, Leonina. Aproveite essa lua cheia para ampliar relações e expressar suas emoções nos relacionamentos próximos. Será um lindo momento no amor. Caminhos do coração ficarão iluminados, tá? Valerá também se abrir a novas amizades e impulsionar aí a vida social. Negócios e oportunidades profissionais entrarão no radar. Bom dia, Virgem! Aproveite essa lua cheia para mudar hábitos e cuidar da saúde. Você poderá receber uma proposta profissional bastante atraente hoje. Avalie com carinho, haverá chance de inovar e abrir novo caminho na carreira. Finalize um longo ciclo e se prepare para começar uma fase com mais satisfação e prazer. Oi, Libra, bom dia para você. Aproveite esse lindo momento para explorar seus talentos criativos, se abrir para novas amizades e renovar suas filosofias. O dia poderá ser divertido e animado. Embarque em uma aventura. Viagens curtas trarão resultado positivo para os relacionamentos e para o estado de espírito. Oi, Escorpião, bom dia para você. O momento será especial para expressar suas emoções, curtir o carinho da família, fortalecer as bases afetivas e transformar velhos padrões que impedem sua tranquilidade, né? Resolva o passado e se abra para um futuro brilhante. Essa fase trará mudanças positivas e abertura para um passo maior na carreira. Daqui a pouquinho, mais previsões astrais para você aqui na Festa da Manhã. 9:34, ótima quarta-feira para você. Vamos seguindo, recordando, matando saudade com Jorge Mateus, de Tanto Te Querer. Bom dia!

0: Livre, bom dia pra você, 9:42. Tá na onda, tá com tudo. Bia Frazo Imperfeita, aqui na programação da Festa da Manhã. Bom, deixa eu mandar aqui um abraço especial, obrigado pelo carinho sempre, Ana Flávia na sintonia, todo o pessoal no Piracicamirim na sintonia, beijo carinhoso aí pra toda a família também, né? Quem chega junto também, o Edu, a Mara, nosso muito obrigado pela participação aqui todas as manhãs, juntinho com a gente, deixando a nossa manhã muito mais gostosa. O Sócrates está por aqui também, abração para você. Um bom dia para o Doca também, curtindo a programação dessa quarta-feira. Tamo junto, viu? Obrigado aí pela sua participação, quarta-feira abençoada. Quem mais chega por aqui? A Gleice também. Gleice, bom dia especial, seja muito bem-vindo aqui sempre na programação. A Aretuza, nosso muito obrigado, beijo carinhoso para você também. Chegando junto aqui também, deixa eu mandar aqui um beijo especial para a Andréia também nessa quarta-feira. E um abraço especial aí ao Guilherme, né? Nosso muito obrigado, ao Dimas também, todo o pessoal no Dimas Automecânica na sintonia de ponta a ponta, sempre ligado aqui na programação da Onda Livre.
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0: Vamos com mais informação. Falar do preço do ovo? Pois é, o preço do ovo nas granjas caminha para fechar o mês de julho em queda. Dados do CPEA indicam que, por exemplo, no polo produtor de Bastos, que é o interior aqui de São Paulo, a caixa de ovo de 30 dúzias, né, do ovo branco, ficou R$30 mais barato nas últimas semanas, vendida a R$122. No caso do vermelho, a queda ainda foi maior, né, na casa dos R$40, para pouco mais de R$130 a caixa. Em agosto, como tem a volta às aulas, né, tende a puxar o consumo para cima. Muito produtor torce para que o preço do ovo volte a subir, né? O ovo é uma delícia, né? Seja ele cozido ou frito, é maravilhoso.
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6: Onda Livre, bom dia pra você. 9:48. Chega junto com a gente, boa quarta-feira. Em toda a cidade, toda a região, tá todo mundo ligado aqui na melhor programação. É assim que a gente gosta. Mandar um grande abraço aqui também, um bom dia especial pra Silvana, juntinho com a gente. Valeu, Silvana. Beijo carinhoso aí pra toda a sua família, tá? Tamo junto aqui na programação. Quero mandar aqui também um bom dia especial para Fernanda. Fernanda tá fazendo aniversário hoje, né? Ei, Fernanda, parabéns, tá? Felicidades, muito obrigado aí pelo carinho, né? Juntinho com a gente aqui na programação da Onda, nesse dia tão especial, nessa data tão especial, parabéns pra você, boa quarta-feira. Muito bem, agora as últimas previsões astrais, sagitariano, sagitariana, bom dia, renove seus conceitos. Você poderá mudar a maneira de pensar e se abrir para novas experiências. Evite julgamentos precipitados e se abra para novas interações, hein? As relações profissionais estarão aquecidas com ideias geniais surgindo para novos projetos. Capricórnio, bom dia. Repense seus padrões de construção. O dia trará mudanças significativas nas escolhas e nos investimentos. Um lindo momento para encontrar outras maneiras de ganhar dinheiro. Novo empreendimento poderá surgir em parceria com alguém de confiança ou da família. Aquário, bom dia para você. Ótimo momento para renovar a imagem e jogar a autoestima para cima. O projeto de vida ficará mais claro com caminhos do coração iluminados nessa lua cheia. Comece tudo de novo, de outro jeito. E pra gente finalizar, tem peixes. Bom dia para você. Aproveite o dia para desacelerar, anotar os sonhos e encontrar aí, ou melhor, e entrar em contato com o mundo interior, né? A intuição estará mais forte e poderá orientar novos passos no trabalho. Momento importante também para cuidar da saúde e do equilíbrio emocional. Sol e Júpiter trarão oportunidades que deixarão a vida mais gostosa. Ficando por aqui as previsões astrais, de volta amanhã a partir das 9 da manhã. A gente vai seguindo trazendo mais sucessos. Tem Ferrugem, faltando 10 para as 10, Arrependidaço. Bom dia pra você.

Livre, bom dia pra você, 10h04, Cleiton, Romário, Zé Neto e Cristiano aqui na programação Não Namora. Também teve Leonardo, Meu Mel, Bruno e Barreto, Chitãozinho, Chororó de Paulo e Paulino aqui na programação e o Ferrugem. 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Vamos com ele, Tiaguinho. Pensamentos intrusivos. Bom dia pra você. Boa quarta.

0: Roda Livre, bom dia pra você, 10 e 16. Edson e Hudson, Bye Bye Tristeza, linda regravação. Essa música aqui foi um grande sucesso na voz de Sandra de Sá em 1989. De volta aqui pra gente recordar com Edson e Hudson, fechando aqui mais uma sequência na programação da Festa da Manhã.
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0: Previsão do tempo e a temperatura para hoje, quarta-feira. Quarta-feira, meio da semana, vai ser de sol, hein? Vai aumentar as nuvens no período da tarde e à noite pode ocorrer umas pancadas de chuva, tá? A máxima hoje deve chegar aos 30 graus. Previsão para amanhã, quinta-feira, será de sol com muitas nuvens também durante o dia e períodos de céu nublado. Mínima na madrugada de 16, a máxima de 25 graus amanhã. A máxima amanhã tá caindo um pouquinho a temperatura, né? Informações do site climatempo.com.br.
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5: Bom dia! Onda Livre, bom dia, 10:21. Já de volta aqui, vamos nessa, abrindo mais uma sequência, essa super sequência com mais músicas pra você. Mas agora tem aqui os aniversariantes de hoje. Parabéns!
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5: sempre comemoramos com você. Parabéns, felicidades, muita paz, muita saúde a todos os aniversariantes, você que tá participando com a gente, né? A Fernanda hoje completando mais um aninho de vida, parabéns, 23 aninhos, parabéns, felicidades, muita paz, muita saúde. Também hoje quem faz aniversário é a Renata, também completando mais um ano de vida, parabéns, felicidades, hein? Vamos lá então, quem mais está participando aqui, mandando os nomes aqui de todos os aniversariantes e também você que ainda não mandou o nome, pode mandar que dá tempo ainda de participar junto com a gente, né? Adriana, do Monte Líbano, também completa mais um ano de vida hoje, tem a Andressa Nunes, né? No Água Branca, também o Caio no Campestre, a Camila no Centro, parabéns ao César em São Pedro completando mais um ano de vida, no Matão, a Cleide faz aniversário hoje, Cristiane na Policeia. Tem a Daniela também no Pompeia, hein? No Santa Rosa, a Daniele Cozevão, parabéns. Emily Amanda no Secap, no Santana, o Evandro também faz aniversário hoje. Parabéns, felicidades, muita paz, muita saúde. O Fábio também completando mais um ano de vida. E a Fernanda também, né? Aqui, ó, mais um aninho de vida também. Parabéns, felicidades, muita paz. A Fernanda do Palu, obrigado aí pelo carinho, né? Tem também aqui a Francine Vila Sônia e quem faz aniversário é a Juliane também no centro. A todos, parabéns, felicidades, muita paz, muita saúde!

0: sexta da manhã, quanta música boa pra você, mas que sequência caprichada. E agora a gente capricha ainda mais, né? Porque tem sorteio, tem prêmio pra você.
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0: Bora, cruza os dedos, boa sorte, vai sair aqui um kit Azulim. Azulim que deixa tudo limpinho, onda livre, sorteando muitos kits pra você. E sua casa merece ter o kit Azulim, hein? Vamos lá, quem tá se dando bem é a Daiane, final telefone 66, parabéns Daiane. Esse kit Azulim aqui já é seu, a produção fala com você, pra você retirar esse kit aqui na Casa da Onda. Vamos fazer o sorteio agora de um par de ingressos para o Termas de São Pedro, pra você passar um dia inteirinho lá no Termas, se divertindo, relaxando, brincando. Você é mais um acompanhante, vamos lá! Boa sorte, boa sorte, Miriam! Alô, Miriam, final do telefone 66, tá faturando aqui um par de ingressos para o Termas de São Pedro. Parabéns, menina sortuda! Obrigado aí pela sua participação também, hein? A todo momento vai ter mais sorteios, portanto, todo mundo ligado, hein? Inscrições pelo site App Face ou Insta da Onda. A produção, Miriam, fala com você aqui durante todo o dia, tá bom? A gente vai seguindo com mais músicas. Agora faltando 20 para as 11, tem ela.

0: bom dia pra você, 10h56, na programação da Festa da Manhã pra você, Lara, em mil versões. Também Jean Giovanni, Bruno e Marrone, Me Faz Te Odiar e Luan Santana, Dor Desse Amor, para fechar aqui mais uma sequência de muita música para você. Ó, depois do intervalo já tem papo de novela, o resumo da sua novela das 7 e também das 9.
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0: O Botafogo do Rio de Janeiro avançou na contratação do zagueiro Ferrarese e mantém otimismo para um acerto nos próximos dias. Emprestado pelo São Paulo ao clube carioca, o jogador tem opção de compra fixada em 6 milhões de euros, cerca de 35 milhões de reais na cotação atual. A negociação entre os clubes envolveu também a venda do volante Newton ao São Paulo. O Botafogo negociou o jogador por 3 milhões de euros, cerca de 17,5 milhões de reais.
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Bom dia! Bom dia pra você em toda a cidade, em toda a região. Seja muito bem-vindo por aqui. Vamos dar uma salva de palmas. Vamos fazer barulho. Vamos mandar beijo. Um momento especial sempre aqui na vida dos ouvintes, né? Como a gente faz parte da vida dos ouvintes todos os dias. Nosso muito obrigado de coração. Um abraço carinhoso a todos os ouvintes. E tem uma história muito linda, maravilhosa, que eu vou contar aqui pra você agora através do WhatsApp aqui. A Pan mandou aqui, né, um WhatsApp dizendo o seguinte: eu estou aqui visitando minha avó e estou recordando os dias em que eu era criança e ficava dançando na frente do rádio escutando vocês. Ó, que história linda, maravilhosa, pá. Quero mandar um beijão especial para minha avó, a Marilene, e também meu avô Odécio. A vida toda eles escutaram vocês. Que linda história, né? Beijo carinhoso, obrigado pelo carinho. Ó, nosso beijão aqui, ó, de toda a turma da onda. Nossa salva de palmas também. Nossa alegria por saber dessa história linda, maravilhosa, né? Que a gente faz parte do dia a dia da vida dos ouvintes. Assim é bom demais. Continue sempre participando com a gente, ouvindo a gente também, tá? Pam, beijo carinhoso pra você aí. Saúde e paz, né? Pra sua avó Marilene, pro vozão Odécio, pra todo mundo. Obrigado pelo carinho, a família toda. Tamo junto sempre aqui na programação da Onda. Bom, já quero trazer aqui, né? O resumo da novela das 9 e também das 7. Então fica ligado, tô acompanhando aqui. Ela tá mandando aqui o WhatsApp, tô acompanhando aqui. Ela manda escrever aqui. Mas tá joia, obrigado, hein? Beijo carinhoso, boa quarta-feira.

0: Livre, bom dia pra você, 11:14, tá na onda, tá com tudo, Fernando e Fabiano, e banda, não é só terminar, Henrique, Diego, Silvio, Bruno e Marrone por aqui, esqueci você também, hein? Quanto a música, quanto a alegria, tá na hora de trazer aqui o papo de novela.
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0: Bora com tudo. Quarta-feira, capítulo de hoje da novela Quem Ama Cuida. Brigitte afirma a Adriana que acredita em sua inocência. Carmita descobre que o anel da joalheria Brandão é uma imitação. Ingrid e Tiago discutem. Liri sugere a Adriana usar Brigitte em seus planos de vingança. Ademir descobre que Pedro está representando Sueli. Elisa visita o túmulo de Arthur e pede ajuda para afastar Pilar de sua família. Carmita descobre que Pilar chamará a polícia para investigar o roubo do anel. E Carmita devolve o anel para Pilar e avisa que a joia é falsa. Tudo isso e muito mais no capítulo de hoje da novela Quem Ama Cuida. E você já fica sabendo aqui na programação da Onda. 11:15, daqui a pouquinho vamos falar da novela Coração Acelerado. A gente segue com Melim. Ouvi dizer... Bom dia!

0: O da Livre, bom dia pra você, 11:27 agora. Murilo Rufi, Saudade Estranha na programação da Festa da Manhã, Sorriso Maroto, Ferrugem e Benzadeus. Aqui, Perdas e Danos, né? Mais um sucesso na programação. Virando intervalo, a gente já volta com a última parte da Festa da Manhã desta quarta-feira e também com o resumo da novela das sete, Coração Acelerado, que tá na reta final.
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2: Onda Livre, bom dia pra você, agora 11:31, já de volta. Deixa eu mandar aqui mais beijo aqui, ó, pra Juliana, que tá fazendo aniversário hoje, né? Completando mais um ano de vida, participando com a gente aqui pelo WhatsApp da Onda. Graziella também, no Parque 1º de Maio, completa mais um ano de vida. Aline, obrigado pelo carinho, tá na sintonia com a gente aqui, curtindo a programação nesta quarta-feira. E também tem a Isabela, todo o pessoal do Parque Orlando, sempre na sintonia. Vamos com mais música? Daqui a pouquinho tem o resumo da novela Coração Acelerado. Festa! Bom dia pra você! Festa!

0: Livre, bom dia pra você, 11:39.
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0: Onda Livre, bom dia pra você, 11:49, Patrícia e Manuela, aqui na programação, chama o Samu, também Henrique e Juliano, traumatizei, Péricles e Ana Castela, simplesmente acontece. Vamos trazer aqui o papo de novela, tá na hora, né?
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0: Bora com tudo então, capítulo de hoje da novela Coração Acelerado, reta final da novela, hein, gente? Vamos lá, nessa quarta-feira, a Laorzinho retoma a presidência do Grupo Amaral e Zilá se revolta. Fica brava, fica nervosa. Vânia e Eva fofocam sobre a situação envolvendo Janete e Zilá. Agenor e Vilma maldizem Janete. Zilá grava um depoimento sobre Janete no programa de Thalita. Agrado e Eduarda partem em sua turnê. Passam-se 5 meses e aí Agrado se prepara para o lançamento do documentário sobre sua dupla com Eduarda. João Raul tenta vender um de seus apartamentos e Leandro comenta com Eduarda sobre o desdobramentos do caso Xavier. Tudo isso e muito mais. Capítulo de hoje da novela Coração Acelerado, você fica sabendo aqui na programação da Onda Livre FM. Vamos seguindo com mais músicas? Tem.

0: dia pra você, 11h56, tá na onda, tá com tudo. Gustavo Lima, retrovisor, finalizando mais uma edição aqui da Festa da Manhã, acabou por hoje. Mas antes, mandar um grande abraço aqui a todos do Restaurante Barcelos, na Sintonia, o Edson, né, as meninas lá na cozinha, todos trabalhando e curtindo a programação da onda. Também no Restaurante Irmãos Rodrigues, sempre junto com a gente, junto toda a equipe, né? Obrigado aí pelo carinho, todo pessoal aí na cozinha também. Obrigado, é muito bom saber que tá todo mundo ligado aqui na programação da Onda. Daqui a pouquinho,
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0: Livre, bom dia, 11:58.
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8: Onda Livre, boa tarde pra você. E aí, tudo bem? Boa quarta-feira. Vamos nessa viagem no tempo, então, recordar aqui as melhores músicas que marcaram época, né? Época boa demais. E a gente revive aqui na programação da Onda até uma da tarde, direto com as melhores, né? Sempre com a sua participação, você na sintonia, em toda a cidade, toda a região, no seu carro, na sua casa, no seu trabalho, onde quer que você esteja curtindo a programação da Onda Livre. É só aumentar o volume um pouquinho mais. Bora conferir as melhores.
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8: Começando com Chitãozinho e Chororó.

0: Onda Livre, boa tarde pra você. Agora, 12:08.
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0: Onda Livre, boa tarde pra você, agora meio-dia e 20, na programação da tarde mais gostosa do seu rádio, na onda da saudade, Bruno e Marrone, hein? Também teve Chico Rei Paraná, Daniel e Christian Ralph, já já tem muito mais na programação.
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0: Bora com mais informação, falar do 15 de Piracicaba que enfrenta o Noroeste no Barão pela Copa Paulista, hein? 15 de Piracicaba entra em campo na próxima quarta, dia 5 de agosto, para enfrentar aí a equipe do Noroeste. A partida, válida pela fase de grupos da Copa Paulista, está marcada para as 8 horas da noite e terá como palco o Estádio Barão da Serra Negra em Piracicaba. O confronto é direto na briga pela classificação para a próxima etapa do torneio.
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9: Onda Livre, boa tarde, meio-dia e 24.
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9: Onda Livre, boa tarde pra você, meio-dia e 25. Vamos nessa então, abrindo mais uma sequência aqui na tarde da Onda, pra você aqui na Onda da Saudade, né? Com as melhores músicas. Deixa eu mandar aqui um grande abraço, obrigado aí pelo carinho sempre, né? O Luiz Fernando do Secap, no Vale do Sol, tem o Pedro aqui na sintonia, a Marcela também, o Miguel na Independência, a Maria da Glória também tá por aqui, nosso muito obrigado, chega junto, pessoal no Horto, a Miriam também tá por aqui. Obrigado aí pelo carinho, ótima tarde de quarta-feira para você, Patrícia no Bosque e também a Taila, todo o pessoal no Vila Sônia.
11: Não.

você, meio-dia e 41, Gustavo Lima, seu amor ainda é tudo, Chitãozinho Chororó, somos assim também, milionário José Rico e Leandre Leonardo. Dá um beijão aqui pra Vanessa, né? Que tá na sintonia com a gente, todo o pessoal, a Vitória também, ótima tarde de quarta-feira, meio da semana, bora, acelerando, firme e forte. Isabela tá por aqui, a Karina também, né? Pessoal no Jardim Noiva da Colina, o Leonardo, tem a Laís por aqui. Oi, Lívia, tudo bem com você? Ótima tarde também de quarta-feira. Todo o pessoal em Santa Terezinha. Vamos seguindo com mais músicas aqui na Onda da Saudade. Rio Negro e Solimões, vem chegando, hein? Brigas. Meio-dia e 43. Boa tarde. Tá na onda? Tá.

0: livre, boa tarde pra você, meio-dia e 56. Titãozinho Chororó, hein? Brincar de ser feliz. Rick Renner, Vitor e Léo e Rio Negro Solimões finalizando mais uma edição na Onda da Saudade, edição dessa quarta-feira. Mas amanhã tem de volta, meu povo, a partir do meio-dia, sempre com essa viagem no tempo, né? Música boa e ainda as lindas regravações pra você também. Fique ligado, depois do intervalo tem Thiago Marquezine comandando a programação tarde da Onda até às 5, com muita alegria e informação pra você e prêmios também de montão. 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Antes de finalizar, mandar um grande abraço aqui ao Fernando, que mandou a mensagem dizendo que o Gil Camilo em Brotas está na sintonia, né, Gil? Não perde o programa todos os dias. Obrigado pelo carinho e audiência, o Gil, que é o irmão do cantor Daniel, né? Grande abraço para vocês, para toda a família, saúde e paz. Tamo junto sempre, hein? Manda aqui sempre as mensagens aqui pra gente, para mandar esse alusão tão especial. Obrigado aí pelo carinho e até amanhã, meu povo.
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3: Onda Livre, boa tarde. A partir de agora tem eu, Thiago Marquezine.
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3: E aí, tudo bem? Uma hora mais um minuto. Essa é a tarde da onda, chegando pra você a partir de agora, aqui em 105,3. E juntos, nós vamos por aqui até às 5 horas da tarde, pra você, com muito mais sucessos, músicas, a sua sintonia, pra gente trocar uma ideia muito gostosa aqui na programação da Onda Livre FM. Então, continue já participando, tô te aguardando aqui no WhatsApp da Onda com o seu boa tarde, o seu beijo, o que você está fazendo de bom. Então, me conta aqui no WhatsApp da Onda, 996494351. Participe comigo pra gente trocar essa ideia muito bacana aqui na programação em 105,3. Daqui a pouquinho, sorteios. Então, vai lá pro nosso site, app, Face ou Insta da Onda, inscreva-se nas promoções para que você possa sempre estar concorrendo a muitos prêmios bacanas aqui na programação da sua Onda Livre. Fechou? Bora começar então com Lua Santana, Olho Marrom.

0: Obrigado, Davi, não mexe nas minhas gavetas. Por aqui também, Kleber Cauã, Mil Adjetivos, o som da Turma do Pagode, Menos é Mais, Investigador. Quanto sucesso, hein, pra gente começar essa tarde da onda, hein? E vamos com muito mais. Tô te aguardando, participando aqui no WhatsApp da Onda, pelo 996494351. Depois do intervalo, eu já vou mandar beijo, tá? Então, se você tá me ouvindo aí, manda o seu boa tarde. 996494351, pra mandar aquele beijão pra você. Rapidinho o intervalo, não sai daí não.
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0: Onda Livre, boa tarde, 1h19. Já estamos de volta para você com mais tarde da Onda. Deixa eu mandar um abraço especial aqui para minha amiga Tarsila, do bairro Paulista. Tá na sintonia com a gente. Boa tarde, Tarsila. Como estamos, hein? Uma excelente quinta-feira para você por aí. Super beijo no seu coração, obrigado pela sua participação. Aliás, quarta-feira, né? Beijão pra você aí, uma excelente quarta. Obrigado pela sintonia, Tarsila. Beijo pra você e toda a turma aí no bairro Paulista. Quem mais? Comigo por aqui também, a minha amiga Márcia Nazato. Super beijo pra você, Márcia. Excelente tarde de quarta-feira por aí também. Um beijão carinhoso pra toda a turma também em Rio das Pedras, sempre ligados aqui na programação da nossa Onda Livre FM. Valeu demais. Bora curtir a Super Onda.
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0: Onda Livre, boa tarde, 1h58 para fechar nossa primeira edição da Super Onda por aqui. Sucesso de Lucas Igor, Flash, Teve Pinguim com Bruna Magalhães, Me Faz Melhor, Felipe Rodrigo Ignora e também Zezé Marga e Luciano. Felicidade, que saudade de você. Bora pro break rapidíssimo, tem mais tarde da Onda vindo por aí. Deixa eu mandar um abração aqui pro Júlio César Bueno de São Manuel, tá curtindo a tarde da Onda. Valeu demais o carinho da sintonia. Quem mais? A minha amiga Silmara Martins, tudo bem, Sil? Beijo carinhoso pra você, uma excelente tarde de quarta-feira, sempre ligadinha na audiência, tamo junto, Sil. Beijo no coração aí, toda a família, viu? Bora pro intervalo? Rapidinho, tamo de volta já.
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6: Onda Livre, boa tarde. Por aqui segue Thiago Marquezine. Vamos juntos até às 5. Muito bem, meus amores, 2:04, já estamos de volta, abrindo por aqui mais uma sequência da nossa tarde da onda com as melhores músicas pra você. Meu querido Sidão Muniz, sempre na sintonia, participando com a gente, né, Sidão?
7: Oi, Thiago, boa tarde. É o Sidão.
6: Fala, Sidão.
7: Um abraço pra você, querido. Fica com Deus.
6: Um abração, meu querido Sidão. Sidão que é Uber, hein? Tá rodando por toda Piracicaba, curtindo aí a programação da Onda. Quando o Dali põe a camiseta da Onda Livre, faz aquela propaganda, é o ouvinte assíduo, né, Sidão? Beijo no seu coração, viu, querido? Beijão na Jéssica também, na esposa. Obrigado sempre pelo carinho, por escolher a Onda Livre para fazer a companhia em seu carro, viu? Tamo junto, Sidão. Bora de Gustavo Lima.
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6: 2:04. 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

0: 7, 12 e 17. Zezé de Camargo, irmão da Lua, amigo das estrelas, é sucesso aqui na Tarde da Onda. Pra gente fechar mais uma sequência pra você. Vamos pro link, você sabe, é muito rápido. Na volta tem muito mais pra você. 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
0: Onda Livre, boa tarde, 12h22. Já estamos de volta para você, abrindo mais uma sequência da tarde da Onda por aqui. Deixa eu mandar um abração especial para minha querida Simone. Oi, boa tarde, Thiago. Simone, curtindo a Onda Livre do meu trabalho sempre. Uma excelente tarde para todos nós. Valeu, Simone. É toda a equipe lá da Simone Calçados. Um beijão para toda a turma aí no Jardim Monumento. Toda a equipe com você, Simone. Beijo no seu coração. Valeu demais a sua audiência por aqui, viu? Bora curtir um jeito, moleque.

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0: 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Onda Livre, boa tarde, 2h40. Já estamos de volta na programação com mais tarde da Onda pra você. 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
0: No ar na segunda edição, são 2h41 e a gente começa com Marcos e Belucci.
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1: Onda Livre, boa tarde, 2h56. Tá na onda, tá com tudo, Tiaguinho. Pensamentos intrusivos aqui na Super Onda. Pra você também o sucesso de Marília Mendonça, Leão. Teve também Sammy Rico por aqui na programação em 105,3. São as melhores músicas que a gente vai curtindo juntos aqui na programação da Tarde da Onda. Deixa eu ouvir aqui mais uma mensagem do nosso ouvinte.
2: Boa tarde, galera da Onda Livre. Aqui é Botucatu marcando presença. Hoje é minha primeira participação.
1: Aí sim.
2: E não sei se eu vou conseguir, mas queria pedir pro locutor pôr qualquer música aí. Qualquer música tá valendo. É o cabelo de Botucatu. Beleza? Trabalho no grupo Caio dos Caras. Minha primeira participação na rádio aí. E, ó, pode ver, vou ouvir na rádio. Eu vou até chegar perto dela aqui. E põe qualquer música aí, só falar um abraço pro cabelo de Botucatu aí, tá valendo, irmão?
1: Beleza,
2: obrigado,
1: cabelo.
2: Não vou estender muita conversa, não. Minha primeira participação e tudo de bom pra vocês aí. Se eu ouvir a música, beleza, se não, mas tá valendo também. Fiquei com Deus. Fechou. Todo mundo aí e um abraço pra Onda Livre de Botucatu, de Piracicaba, Botucatu sou eu aqui. Um abraço
1: é
2: pra vocês,
1: gente. É isso aí, olha lá. É o cabelo de Botucatu. Alô, meu querido amigo cabelo, é o Antônio Silva, né? Ligadaço com a gente aqui na programação. Primeira participação na Onda, cabelo, valeu demais, hein? Participe sempre, tá bom? Manda sua mensagem de voz aqui no WhatsApp da Onda, que a gente coloca no ar, manda um abração pra você sempre. Obrigado aqui pela sua participação, seja sempre, sempre, sempre bem-vindo à Onda Livre. Fechou, cabelo? Um abraço pra você aí e toda a turma aí em Botucatu, ligadaço em peso na programação da Onda. Já que você pediu qualquer uma, essa próxima é pra você então, cabelo. Elisance, Cowboy de Rodeio.
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0: Da Livre, boa tarde, 3:09, aqui na programação da Tarde da Onda pra você, tá aí o sucesso, mais uma que a gente curtiu juntinhos, né? Juan Leandro, Danilo e Davi, fofoca do ano, teve Felipe Araújo, estranho de novo, Gustavo Mioto, impressionando os anjos, e essa é a Super Onda com sempre as melhores músicas, né? Bora de sorteio!
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0: Onda Livre, tá na onda, tá com tudo, 3:19, pra gente fechar aqui mais uma edição da Super Onda, pra você com muito mais sucessos. Bora pro intervalo bem rápido, na sequência tem mais músicas e agora tem informação.
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0: E o fim do Imposto Federal de Importação sobre compras internacionais de até 50 dólares, a chamada taxa das blusinhas, provocou uma explosão no volume de encomendas que chegam ao Brasil. Dados da Receita revelam que o país recebeu 28.360.000 encomendas internacionais em junho, primeiro mês completo após o fim da cobrança. O total representa uma alta de 118% em relação ao mesmo período do ano passado, mês em que a cobrança do imposto vigorava e o país recebeu pouco mais de 13 milhões de remessas. O aumento expressivo no volume de mercadorias reacendeu o impasse entre o varejo brasileiro e as plataformas internacionais de e-commerce. Entidades do setor produtivo e da indústria nacional alertam que a concorrência com itens importados ameaça o faturamento de lojas físicas e coloca empregos em risco. Elas pressionam pela volta da tributação. Diante do cenário, o Ministério da Fazenda já monitora os números e admite sugerir a revisão da medida ao Palácio do Planalto, caso fique comprovado um desequilíbrio na concorrência com os fabricantes locais. Vale lembrar que, apesar da queda da alíquota federal, os estados continuam cobrando o ICMS sobre os produtos comprados em plataformas estrangeiras. O imposto estadual costuma ser calculado automaticamente na finalização do pedido nas plataformas mais populares. Complicado, né? Um governo que criou essa taxa, depois, agora próximo ao período eleitoral, te retira a taxa e já estuda voltar a taxa. Quer que a gente compre aqui no Brasil, mas os impostos não permitem que os produtos sejam tão interessantes financeiramente falando quanto os que são vendidos em plataformas internacionais. Brasilzão!
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2: Onda Livre, boa tarde, 3h26, já estamos de volta para você com mais Tarde da Onda. Bora tocar o barco por aqui até as 5, hein? Daqui a pouquinho, a partir das 5 horas, eu falo daqui a pouquinho porque a hora voa, né? Apesar de ser 3h25, daqui a pouco você bate o olho no relógio aqui, já é 5 horas da tarde. E a partir das 5 horas, o Sheba Show chega com tudo também para comandar o Rancho da Onda para você ligadaço aqui na programação, tá bom? Então, bora, siga com mais. Continue na sintonia, participando pelo 99649-4351. Deixa eu mandar um abração especial aqui pro meu querido amigo Michel Góes, sempre na sintonia também, participando, registrando a sua participação aqui na Tarde da Onda. Boa tarde, Thiago Marquezine, tudo bem? Quartou, meio de semana, dia 29 de julho, última quarta-feira do mês de julho, então desejo a você um bom trabalho. Valeu, Michelzão, um abraço pra você, irmão, obrigado pela sua sintonia também por aqui, viu? Tamo junto. 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Bora de música.
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2: Simone Mendes por aqui.
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2: Direitos iguais, é a dela aqui na Onda. São 3h27.

boa tarde, 3h36, Edson Hudson, Gustavo Lima, te quero pra mim, que moda, hein? Pra você por aqui também, Fala Mansa, mais um dia de sol, Simone Mendes, Direitos Iguais. 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Bora com elas, Patrícia Manoel.

tarde, faltando 15 para as 4. Jorge Matheus, Cheiros, aqui na programação da Tarde da Onda para você. Claro que não podia faltar deles por aqui, né? Jorge Matheus, teve também para você, Tiaguinho, Billy SP, Em Busca da Minha Sorte, Patrícia Manuela, Chamo Samu. Embora que por aqui a música não para, tem Menos é Mais chegando. Champanhe.

0: Livre, boa tarde, 3h57. Esse é Michel Teló, aí a roça vence. Por aqui também que é o Smith. Era uma vez, eu sou do Safadão, com o Rei Vaqueiro, Displicente. E aqui a gente fecha mais uma sequência, mais uma hora de muito sucesso na nossa tarde da onda. Vamos fazer um break muito rápido? Até assim que tamo junto. Fica comigo que é rapidinho. 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
0: Onda Livre, boa tarde. Por aqui segue Thiago Marquezine. Vamos juntos, até às 5 por aqui. Muito bem, 4-1, já estamos de volta e por aqui abrindo mais uma sequência da Tarde da Onda. A gente segue curtindo mais sucessos, né? Continue ligado aqui na programação. Daqui a pouquinho, 5 da tarde, tem Sheba Show chegando para comandar o Rancho da Onda em 105,3. A Tarde da Onda tem Murilo Rufi, Saudade Estranha.
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Fernando e Fabiane Panda, não é só terminar aqui na programação, hein? Teve Zé Felipe também, com Ana Castela pra você, Sua Boca Mente, Murilo Ruf, Saudade Estranha. Seguimos, hein, com muito mais sucesso. 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Pra você poder participar e concorrer com a gente, e aqui na Onda Livre tem muito mais sorteios a qualquer momento na programação, fechou? Vamos de Davi Quaresma com Gabi, Acostumou Errado.

0: 17, ela, Paula Fernandes, Amar de Novo. Pra você por aqui também, teve o sucesso de Davi Quaresma, Gabi Acostumou Errado. Bora fechar mais essa sequência, virar um intervalo muito rápido e a Tarde da Onda volta já pra sua última sequência. Fica por aqui. 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
10: Onda Livre, boa tarde, 4h22. Já estamos de volta para nossa última sequência aqui da tarde da Onda. Já tem Chama Show chegando para comandar o rancho por aqui, com muito mais sucessos na melhor programação em 105,3, hein? Vamos curtir agora o som de Péricles e Ana Castela? 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

Onda Livre, boa tarde. 4h34, Daniel, Maiara e Maraísa, que dure para sempre. Sucesso aqui na onda. Já tem Sheba chegando com o Rush. Por aqui a música não para. Vamos de Panda, Eu Te Seguro.

Onda Livre, boa tarde, 4h43 aqui na tarde da Onda, lá na Prado, deixaria tudo, que moda linda, hein? Teve turma do pagode por aqui também, investigador sem coração, manda um beijão aqui pra minha amiga Aretuza, tá mandando boa tarde dela por aqui no WhatsApp da Onda, tarde Aretuza, beijo carinhoso pra você aí também, viu? Vamos com mais, que agora tem Gustavo Lima, Bala Alojada.

0: Pra 5, Lucas Morato, do jeito que eu tô. Por aqui também, Edson Hudson, fã, sucesso de Marvel, Nike Shortinho. Acabou, gente, acabou. Quarta-feira, meio de semana, tô indo nessa. Obrigado pela sua companhia aqui na Tarde da Onda, tá bom? Mais uma tarde maravilhosa, né? Na sequência vem aí o Sheba Show pra comandar o Rancho da Onda. Vocês estão mais do que bem acompanhados pelo meu caro querido amigo Sheba Show. E amanhã a gente se encontra a partir da 1 da tarde com mais Tarde da Onda, fechou? Beijo carinhoso e até amanhã!
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8: Onda Livre, meus compadres. 5 horas em ponto, nós estamos chegando, meus amigos. Cabocada bruta, meus patrão, meus companheiros. Brutalidade máxima no nosso rancho. De agora estaremos prosseguindo com vocês até as 8 da noite para mod trazer as minhocas antigas da galáxia. Muita moda boa e a sua participação é o rancho mais cremoso. 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E a porteira ela vai abrir daquele jeitão pra você balangar. Mas que língua de cobra naja por aqui!

0: 5:12, bruto, velho. Cantiga bruta pra você conferir aqui na onda, rapaz. Lucas Igor e o Fresh. Falei certo, produção, hã? Também, se não foi, fazer o quê, né? Também teve Bruno e o Marrone, 24 horas de amor, que mentira. Também Cleiton e o Romário, Zé Neto e o Cristiano, não namora. Fica avulso mesmo e pronto, final. 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
0: Tô bem, cabocada! De volta ao rancho mais cremoso. 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

0: ânimo, meus compadres velho, 5:30, acabou, comi a frase aqui na onda, chameguismo, brutalidade máxima no 105,3. Quanta moda linda, daqui a pouquinho eu vou trazer dica dos meus amigos do arroz e feijão, rei do prato, rapaz. Meu amigo Guilherme Joinha tá curtindo nesse momento, né Gui, abraço pra você, meu amigão, abração aí, Bru.
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0: Valeu, 5:34, mais tarde, Bru.
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7: Onda Livre, compadre, farta 25 minutos para 6 horas aí, bruto, véi. Já estamos de volta. O nosso rancho que vai prosseguindo por aqui, troteando daqui a pouquinho. 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Vamos trazer mais cantigo. Olha só, rapaz, a produção aqui. Vou te falar um negócio pra você. Isso aqui é do tempo que o Mar Morto tava só doente ainda, hein? Destaque do modão da onda que vem chegando.
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0: compadre. 5:54. Depois do intervalo, Ave Maria do Rancho.
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0: Olá, Livre, 5:57, boa tarde.
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0: Livre, compadre, 5 horas 59 minutos, já estamos de volta. Tudo bem, meus amigos? Esse momento maravilhoso, importante, especial de todos os dias. Hora da gente fazer essa oração linda aqui. Chuva de bênçãos que vem chegando para você e a sua família também.
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0: Rico Padre, 6:14, Bruto Velho, Danilo Davi, não bule nas minhas gavetas, creminho. Daqui a pouquinho tem a nossa trucada, o nosso truco do rancho, com nós aqui sempre, nossos amigos do Jardim São Pedro Supermercados, que é o patrocinador oficial aqui do nosso programa, né? 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
0: Valeu, agora 6:17, noite pra você.
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0: Dali pro compadre, 6:25 e agora o 7 Copa Maiara Camaraíza.
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2: Existe uma teoria que se chama 90-10, onde uma pessoa tem 90% daquilo que você procura em alguém. Só que você foca naqueles 10% que falta. Aí você sai pra rua, se aventura e realmente você encontra aqueles 10%. Mas não se deu conta que perdeu os 90%.

0: livre, compadre. É o zap de hoje no Truco do Rancho. Zezé do Camargo, irmão da Lua, companheiro das estrelas. Zap de hoje no Truco do Rancho. Um abração, meu amigo Claudinei. Já falamos aqui pra vocês que em breve vem novidade aí no mês do aniversário, agosto, mês do aniversário CLP. A gente vai trazer pra vocês muitas novidades bacanas, muitos prêmios também. E amanhã tem mais trucada aqui na onda.
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0: Lembro com o padre Jorge Matheus aqui na onda, caboclo, 7 horas em ponto, hein? E a Voz do Brasil será retransmitida a partir das 8 da noite por aqui, Bruto do Bruno.
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8: Da Livre Compadre Velho, 7:37, noite pro você, bruto, véi. 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Atenção, você que tá carecendo de labutar, vaga para vendedor ou vendedora externo, contratando-se aí então para a cidade de Piracicaba, com salário fixo mais comissão, para a cidade de Piracicaba, com salário fixo mais comissão.

0: livre, meus patrão, meus companheiros, findando as labutas aqui do nosso rancho, Dudu, que o Dalvan, no 105,3. Amanhã estaremos de volta bem cedinho, a partir das 5 da manhã, nós arranca o pijama do galo no nosso Memória Sertaneja, né? Bem cedinho, com aquelas cantigas do tempo que o Mar Morto tava só doente ainda, né? Do tempo que o Seu Madruga devia só um aluguelzinho lá no Chave, né não? Fiquem com Deus, vou deixar aqui a saideira pra vocês, amanhã estaremos de volta. Deixar a saideira bruta, né, rapaz? Daquele jeitão de arrancar a carça pra cabeça. Noite pra todo mundo, até amanhã, pra fim das labutas por aqui. Tem Zezé do Camargo mais o Luciano. Valeu, bruto do bruto, noite pra você.
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0: no ar a Voz do Brasil. As notícias do governo federal que movimentaram o país no dia de hoje.
1: Olá, boa noite.
2: Boa noite para você que nos acompanha em todo o país.
1: Quarta-feira, 29 de julho de 2026.
2: Vamos ao destaque do dia.
1: Pensão alimentícia poderá ser paga de forma automática via Pix.
2: Ligue 180 para denúncias de violência contra a mulher deverá ser divulgado em locais de grande circulação. Graziele Bezerra.
3: O Ligue 180 funciona todos os dias, 24 horas por dia e é gratuito.
1: Anvisa registra 5 novos medicamentos à base de semaglutida.
2: Remédio para diabetes também vem sendo usado em tratamentos de controle da obesidade.
1: E ainda, ciência para todos.
2: Exposição apresenta pesquisas que impactam o dia a dia do cidadão durante reunião anual da Sociedade Brasileira para o Progresso da Ciência.
1: Quem fala com a gente sobre o tema é Germana Pires, secretária de Ciência e Tecnologia para o Desenvolvimento Social.
4: Tem visitar a exposição, vai conhecer pesquisas voltadas para a saúde, meio ambiente, tecnologia, a ciência que ela está presente no dia a dia de cada um.
2: Hoje, na apresentação da Voz do Brasil, Mariana Jungmann e Luciano Seixas.
1: E acompanha a gente ao vivo. Acesse radiogov.ebc.com.br ou Canal Gov na sua TV aberta.
2: A partir de agora, a divulgação do Ligue 180, canal de denúncias de violência contra as mulheres, deverá ser ampliado.
1: E o pagamento de pensão alimentícia poderá ser feito de forma automática, via Pix, mediante decisão judicial.
2: Além disso, foi regulamentado o projeto que prevê a monitoração eletrônica do agressor.
3: A lei que prevê o monitoramento eletrônico do agressor foi regulamentada. Com isso, ficam estabelecidos mecanismos para o funcionamento do dispositivo de segurança, que alerta sempre que o agressor viola o perímetro de exclusão determinado judicialmente. O alerta deverá ser enviado simultaneamente à vítima e à unidade policial responsável pelo atendimento. Nesta quarta-feira, também foi regulamentada a criação de um Sistema Nacional de Informações, que reúne, organiza e sistematiza dados sobre formas de violência contra as mulheres. Foi definido ainda que, a partir de agora, o pagamento da pensão alimentícia pode ser feito via Pix, mediante decisão judicial, e a divulgação do Ligue 180 para denúncias de violência contra a mulher deve ser ampliada, como explica a ministra das Mulheres, Márcia Lopes.
5: Todos os espaços públicos, privados, têm a responsabilidade, o dever de colocar o Ligue 180. O fortalecimento da rede de atendimento e a mudança de cultura.
3: O Ligue 180 funciona todos os dias, 24 horas por dia, e é gratuito. Ele oferece atendimento, orientação, acolhimento e encaminhamento para a rede de proteção às mulheres. Para a Voz do Brasil, com locução de Graziele Bezerra, reportagem de Edinaldo Júnior.
1: Foram divulgados hoje os resultados do novo CAGED.
2: Em junho foram criados 145 mil postos de trabalho.
1: Todos os meses o estudo aponta o panorama do emprego formal no país.
6: Em junho de 2026, foram criados no país 145.161 postos de trabalho com carteira assinada. O estoque de empregos, ou seja, a quantidade total de vínculos seletistas ativos em junho, alcançou 48.032.308 postos, um crescimento de 0,3% em relação ao estoque registrado em maio. O ministro do Trabalho e Emprego, Luiz Marinho, falou dos destaques.
7: Dos cinco grandes grupos, teve saldo positivo. Serviços, 74.514. Agropecuária, 22.898. Comércio, 19.177. Indústria, 14.438. E construção, 12.136.
6: No acumulado de 12 meses, foram criados 942.854 postos de trabalho. O novo CAGED é utilizado desde janeiro de 2020 para captar, registrar e divulgar as estatísticas oficiais sobre o mercado de trabalho formal no Brasil. Atualmente, todas as empresas estão obrigadas a declarar as movimentações de trabalhadores por meio do E-Social. Os dados utilizados no novo CAGED são captados dos sistemas E-Social, CAGED e Empregador Web. Reportagem Luana Karen.
2: O setor hortigranjeiro movimentou mais de 16 milhões de toneladas no ano de 2025.
1: É o que mostra levantamento divulgado hoje pela Companhia Nacional de Abastecimento sobre as vendas das centrais de abastecimento.
8: Morador de Brasília, Anderson Gimenez, costuma fazer as próprias marmitas para levar para o trabalho. Para isso, compra frutas e hortaliças semanalmente na central de abastecimento do Distrito Federal.
9: A gente faz a feira da semana, então a gente compra desde ovos lá, a gente encontra ovos caipira, a gente encontra todo tipo de variedades de frutas, todo tipo de hortaliça, verduras e legumes a gente compra lá. Então tem essa facilidade de nós encontrarmos todos os produtos da nossa necessidade em um mesmo local. E a qualidade das frutas e das verduras, eles são de primeira, tá?
8: O levantamento da Companhia Nacional de Abastecimento mostra que as CEASAs do país movimentaram 16 milhões de toneladas em 2025, totalizando mais de 16 bilhões de reais. As centrais com maior volume de vendas foram a Companhia de Entrepostos e Armazéns Gerais de São Paulo, com quase 3 toneladas, o Mercado Municipal de Juazeiro, na Bahia, com 1 milhão e 600 mil toneladas, e a CEASA Minas, localizada em Contagem, com 1 milhão e meio de toneladas. Para as hortaliças, as vendas aumentaram em 6 unidades, com destaque para Rio Branco, no Acre, com crescimento de 44%, Belo Horizonte e Foz do Iguaçu, que tiveram alta de 4%. Nas frutas, a CEASA de Rio Branco também liderou as vendas, com alta de 24%, seguida por Goiânia, capital de Goiás, que teve crescimento de 21%. Os dados sobre as vendas nas centrais de abastecimento são coletados mensalmente pela Conab, que elabora o Boletim Hortigranjeiro. Com ele, é possível verificar onde há falta de algum produto ou excesso de produção, o que ajuda no planejamento dos agricultores, como explica Flávia Starling, gerente de produtos hortigranjeiros da Conab.
10: Nós recebemos informações dessas centrais atacadistas, esses entrepostos atacadistas, eles nos fornecem informações de comercialização e volume comercializado, e com base nessas informações nós confeccionamos o boletim hortigranjeiro mensal.
8: O levantamento mostra ainda que o país exportou 1 milhão e 300 mil toneladas de frutas em 2025, um aumento de quase 20% em relação a 2024. Os destaques foram a manga, melão, melancia, limão e lima, tendo como principal destino a União Europeia. Reportagem Nazi Brum.
2: Embora possa parecer uma coisa restrita às universidades e institutos de pesquisa, a produção científica está presente no cotidiano de todos nós.
1: E quem faz ela acontecer no Brasil está reunido ao longo desta semana no Rio de Janeiro para o encontro anual da SBPC, a Sociedade Brasileira para o Progresso da Ciência.
2: Neste período está sendo promovida a ExpoTIC, feira que reúne unidades de pesquisa vinculadas ao Ministério da Ciência, Tecnologia e Inovação, universidades, entidades governamentais e o setor empresarial.
1: E para saber mais sobre o que acontece nesses dois espaços, nós conversamos com Germana Pires, secretária de Ciência e Tecnologia para o Desenvolvimento Social. Acompanhe. Secretária, bem-vinda. É um prazer ter a senhora conosco aqui na Voz do Brasil. Vamos falar então da ExpoTIC, né, que começou, a exposição que abriga o Ministério da Ciência, Tecnologia e Inovação, dentro da reunião anual da Sociedade Brasileira para o Progresso da Ciência, a SBPC. O que é esperado da exposição esse ano, secretária?
11: Te agradeço o convite para estar aqui na Voz do Brasil com vocês. A gente chama de ExpoTIC. A ExpoTIC é um dos grandes espaços de popularização da ciência do Brasil. É um ambiente mais visitado da reunião anual da SBPC. Né? E nesse ano o Ministério da Ciência e Tecnologia, ele traz quase todas as suas unidades de pesquisa, são 28 unidades de pesquisa apresentando projetos, tecnologias, iniciativas desenvolvidas em diversas áreas do conhecimento. Quem vier aqui, quem visitar a exposição, vai conhecer pesquisas voltadas para saúde, meio ambiente, biodiversidade, tecnologias, inclusão, desenvolvimento sustentável, enfim. Vai ser uma oportunidade para todos, né, que atuam na área de pesquisa, como estudantes, professores e os diversos pesquisadores, possam e as pessoas, né, famílias também, crianças, possam conhecer a ciência que ela está presente no cotidiano, no nosso cotidiano, né, no dia a dia de cada um. A ciência que melhora a qualidade de vida das pessoas.
2: A reunião anual da SPPC também é um evento super relevante, porque reúne a nata do pensamento científico do país, né? A senhora pode nos falar mais sobre o que é a SPPC e o que acontece nessa reunião anual?
11: A SPPC é uma entidade, né? Uma das mais tradicionais entidades científicas do Brasil. Já há 7 décadas, essa é a 78ª reunião anual da SPPC. E ela reúne pesquisadores, professores, estudantes, gestores públicos e representantes de diversas instituições públicas e privadas, além da sociedade em geral, né, para poder discutir ciência, discutir o progresso da ciência, né, a ciência voltada para o desenvolvimento do nosso desenvolvimento do país. Na SBPC acontecem... Assim, tem uma programação densa e ampla, onde são realizados painéis, conferências, mesas redondas, minicursos, atividades culturais, uma série de ações voltadas para a popularização e divulgação da ciência.
1: E nesse ano, né, secretária, o encontro tem um tema que é o Ciência para Todos, Soberania, Desenvolvimento e Inclusão. Como é que esses três pilares se relacionam, influenciam a produção científica no país?
11: Exatamente. Esses três conceitos, eles estão profundamente conectados. Eu represento a Secretaria Nacional de Ciência e Tecnologia para o Desenvolvimento Social e existe algo que... É muito importante que a ciência esteja voltada para mudar a qualidade de vida das pessoas, né? Então, quando a gente fala em soberania, estamos falando da capacidade do país de produzir conhecimento, de desenvolver tecnologias e formar pessoas para enfrentar os seus próprios desafios. O desenvolvimento acontece quando esse conhecimento gera inovação, fortalece as instituições diversas, melhora os serviços públicos, impulsiona a economia, contribui para soluções sustentáveis. Nesse aspecto, o que significa a inclusão? Garantir que a ciência beneficie toda a população, reduzindo as desigualdades, ampliando oportunidades, garantindo que todas as pessoas tenham acesso às oportunidades, né, aos seus direitos sociais.
2: E a reunião também terá espaços temáticos, né, voltado para os jovens, para a discussão racial, para a cultura. Como é que vão funcionar esses debates?
11: Isso mesmo. Aqui tem um espaço amplo na SBTC Jovem, uma grande participação da juventude, de jovens pesquisadores. E a programação, de fato, é bem diversificada. Tem uma série de espaços voltados para o diálogo sobre cultura, educação, igualdade racial, no contexto das mesas redondas, da apresentação das pesquisas, enfim, é uma programação ampla, né, que apresenta essas diversas pesquisas desenvolvidas Brasil afora, em todas as universidades públicas, privadas.
1: A gente está falando aqui de dois eventos, vamos dizer assim, paralelos, né, que se relacionam: a reunião da SBPC e a ExpoTIC. E aí, voltando a falar da exposição, um pouco mais, secretária, ela vai reunir aí 28 unidades de pesquisas que são vinculadas ao Ministério da Ciência, Tecnologia e Inovação, né? A senhora pode dar exemplos pra gente do que são essas unidades, que tipos de pesquisas elas fazem?
11: Sim, bem, o Ministério tem das 29 unidades de pesquisa que são vinculadas ao Ministério de Ciência e Tecnologia, 28 estão participando conosco aqui desse evento. As unidades de pesquisa, elas atuam em áreas muito diversas e refletem a amplitude da ciência produzida no Brasil. Existem instituições dedicadas a pesquisas espaciais, biodiversidade amazônica, mudanças climáticas, tecnologias da informação, materiais avançados, energias, tecnologias nucleares, matemática aplicada, astronomia e tecnologias voltadas para o desenvolvimento social. Eu vou dar um exemplo, claro, por exemplo, o INSA, né, a Unidade Nacional do Semiárido, que desenvolve pesquisas voltadas para combater a seca no Brasil, na produção de alimentos, para poder trabalhar, por exemplo, a dessalinização, né, a gente tem um projeto no Ministério desenvolvido pelo INSA de dessalinização da água, produção de alimentos no semiárido, buscando combater a seca e combater a fome no Brasil. Então, esses projetos poderão, né, podem ser visitados aqui nos estandes das nossas unidades vinculadas.
2: Muito bem, nós conversamos com a secretária de Ciência e Tecnologia para o Desenvolvimento Social do Ministério da Ciência, Tecnologia e Inovação, Germana Pires. Muito obrigado por sua entrevista aqui à Voz do Brasil.
11: Eu agradeço a Voz do Brasil, sempre presente no dia a dia. Deixo o convite para todas as pessoas que quiserem participar aqui da SBPC e conhecer as pesquisas desenvolvidas no Brasil. Estamos aqui na Universidade Federal Fluminense, no Rio de Janeiro. Muito obrigada.
1: 5 novas canetas de semaglutida foram aprovadas pela Vigilância Sanitária e registradas nessa quarta-feira.
2: O medicamento ajuda no controle de doenças como a diabetes e é usado também no tratamento contra a obesidade.
1: E nós vamos entender agora como essa substância age no organismo na reportagem de Gabriela Noronha.
12: Os medicamentos à base de semaglutida são usados no tratamento de doenças crônicas como obesidade e diabetes. Trata-se de uma substância sintética que imita a ação do hormônio GLP-1, responsável pelo controle da glicemia no organismo, entre outras funções, como explica a médica endocrinologista Monalisa Azevedo.
13: Ela favorece o controle da glicose porque ela estimula a liberação de insulina e ela também influencia outros fatores do organismo, exerce um papel de induzir saciedade, inibir um pouco o apetite, controlar a compulsão alimentar e também estimular o gasto energético.
12: Nesta quarta-feira, 5 novas canetas emagrecedoras que têm semaglutida como princípio ativo foram aprovadas pela Anvisa, Agência Nacional de Vigilância Sanitária. Os medicamentos são voltados para o tratamento de pacientes adultos com diabetes tipo 2 e autorizados para uso complementar à dieta e exercícios, mas devem ser indicados e acompanhados sempre por um especialista, como destacou a endocrinologista Monalisa Azevedo.
13: A gente está falando de medicação e toda medicação é sujeita a efeitos adversos. Afinal de contas, a gente está trazendo uma substância artificial para dentro do corpo e é por isso que é tão importante o acompanhamento médico.
12: A medicação feita com acompanhamento médico ajudou a servidora pública Carolina Abreu a vencer a obesidade depois de muitas tentativas para perder peso.
14: Desde muito nova, eu sofri com efeito sanfona, né? Tenta fazer dieta restritiva e daí não dá certo, e aí engorda, e aí emagrece. Então, eu resolvi procurar um endocrinologista e comecei a fazer o uso.
12: O processo de autorização dos medicamentos inclui a realização de estudos clínicos, avaliação de documentos e inspeção da linha de produção. Reportagem Gabriela Noronha.
2: E a gente continua falando dessas canetas emagrecedoras para fazer mais um alerta.
1: A Anvisa lembra que a retatrutida, uma medicação que ainda está em fase de pesquisa, não está aprovada para uso

0: Agosto, o navio Hospital Abaré realiza novas expedições com consultas e exames gratuitos.
1: A embarcação atua como unidade básica de saúde fluvial itinerante e os atendimentos ocorrem por triagem e demanda espontânea das 8 da manhã às 6 da tarde.
2: Administrado pela Universidade Federal do Oeste do Pará, UFOPA, o navio Hospital Escola Baré, que atua como uma unidade básica de saúde fluvial itinerante, divulgou o calendário das próximas expedições e as orientações para acesso aos atendimentos nas comunidades ribeirinhas da bacia do Rio Tapajós, no Pará. Os serviços gratuitos são oferecidos nos municípios de Santarém, Belterra e Aveiro. O atendimento ocorre nas chamadas comunidades polo, com triagem e demanda espontânea. Para o cadastro no Sistema Único de Saúde SUS, é necessário apresentar documento oficial com foto, CPF, cartão do SUS, além da caderneta de vacinação. Gestantes devem levar a caderneta de pré-natal e pacientes em acompanhamento podem apresentar exames anteriores. As consultas de rotina são realizadas das 8 horas da manhã ao meio-dia e das 2 às 6 da tarde. Enquanto o navio estiver ancorado, também há plantão para casos de urgência. O cronograma prevê expedições entre os meses de agosto e outubro, com datas definidas para as regiões de Santarém, Aveiro e Belterra. Para saber mais, acesse ridh.ufopa.edu.br ou envie e-mail para ridh@ufopa.edu.br. Dilson Santa Fé, para a Voz do Brasil.
1: Direitos da infância, projetos voltados à redução da vulnerabilidade de crianças e adolescentes podem participar de edital do BNDES.
0: Serão selecionados até 8 projetos para promoção, proteção e garantia de direitos da juventude.
3: Os projetos devem atender a pelo menos um dos 5 eixos prioritários, que incluem assistência social, segurança alimentar, proteção contra a violência doméstica e sexual e prevenção ao uso de drogas. Com ações a serem executadas no Rio de Janeiro, São Paulo, Recife e Brasília, o apoio total pode chegar a R$15 milhões em recursos de doações incentivadas aos fundos dos direitos da criança e do adolescente. De acordo com o chefe do Departamento de Projetos Culturais do BNDES, Andrés Cortes, os recursos que viabilizam esse edital são obtidos a partir do mecanismo de incentivo fiscal previsto no Estatuto da Criança e do Adolescente e que se destina a ações que vão desde a prevenção da violência até o acesso à educação, saúde e cultura.
4: Esse edital visa destinar até 15 milhões para projetos sociais que garantam a diminuição de vulnerabilidades sociais ligados à infância e à juventude.
3: As inscrições dos projetos podem ser feitas até o dia 25 de agosto. Você pode obter mais informações sobre o edital no site bnds.gov.br/edital-FCA-2026. Reportagem André de Barros Lima.
0: Última notícia, em nota divulgada há pouco pela Secretaria de Comunicação Social da Presidência da República, o governo brasileiro repudiou o anúncio feito pelos Estados Unidos de prorrogar por mais um ano a declaração de emergência nacional em relação ao Brasil.
1: Segundo a nota, é inteiramente descabido caracterizar o Brasil como uma ameaça aos Estados Unidos, especialmente à luz dos históricos laços diplomáticos e da amizade que une os dois povos.
0: E essas foram as notícias do governo federal.
1: Fique agora com o Minuto do TCU. Em seguida, as notícias do Poder Judiciário e do Congresso Nacional. Boa noite.
0: Boa noite para você e até amanhã.
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3: Supremo Tribunal Federal solicita informações ao Legislativo e ao Executivo sobre emendas parlamentares. TSE destaca fabricação da urna eletrônica em 30 anos de implantação do processo eletrônico. E para o STJ, segurado com HIV, mesmo assintomático, tem direito à indenização por invalidez funcional permanente. Boa noite, eu sou Marcela Luiza. O ministro Flávio Dino, do Supremo Tribunal Federal, solicitou informações ao Legislativo e ao Executivo em uma ação movida pelo partido Rede Sustentabilidade contra o modelo atual das emendas parlamentares impositivas. Na ação, o partido questiona mudanças na Constituição que autorizam parlamentares a destinarem verbas sem garantias suficientes de prestação de contas, transparência e controle de conflitos de interesse. Diante do pedido do partido, o ministro Flávio Dino solicitou informações ao presidente da República e aos presidentes da Câmara e do Senado, estabelecendo o prazo de 10 dias para resposta. O ministro relator determinou que os poderes executivo e legislativo apresentem uma proposta detalhando o papel de cada agente público no ciclo da execução das emendas, definindo, inclusive, as responsabilidades dos parlamentares que indicam os recursos e os seus destinatários. Tribunal Superior Eleitoral destaca fabricação da urna eletrônica em seus 30 anos de implantação do processo eletrônico. O projeto é 100% nacional, pertence à Justiça Eleitoral e passa por rigoroso processo de auditoria. Estevam Furtado.
4: Há 3 décadas foram desenvolvidos 14 modelos de urna eletrônica e produzidos quase 1,5 milhão de equipamentos. O TSE elabora todas as especificações técnicas e de segurança que devem ser seguidas pelas empresas vencedoras das licitações. Após a aprovação do protótipo, a fabricação e os testes são acompanhados por servidores e técnicos da Justiça Eleitoral.
3: Segurado com HIV, o vírus da AIDS, mesmo sem sintomas, tem direito à indenização por invalidez funcional permanente. Esse entendimento é do STJ. Fátima Ochoa.
5: O militar com HIV foi considerado incapaz para as atividades militares. Ele tinha seguro coletivo com cobertura para invalidez funcional permanente total por doença. A Justiça de Rondônia determinou o pagamento da apólice, mas a seguradora recorreu ao STJ, alegando que o militar estava assintomático e não teria perdido a autonomia. Só que a terceira turma concluiu que, no caso de pessoas com HIV, a noção de perda da existência independente exigida para a indenização securitária deve considerar a irreversibilidade da infecção e a dependência contínua de tratamento médico, como nessa hipótese. Assim, concluiu que o militar tem direito à indenização por invalidez permanente. A relatora foi a ministra Nancy Andrighi.
3: Para garantir que um empregador pague uma dívida trabalhista, a justiça determina que o passaporte seja apreendido. Mas tem um detalhe. Para o Tribunal Superior do Trabalho, é preciso considerar outras possibilidades antes disso. Rocine Gomes.
6: Um caso que ilustra essa questão envolve um português que mora no Brasil. Ele teve o passaporte apreendido por passar anos sem pagar a dívida. Ao julgar o processo, o TST decidiu pela liberação do documento. O motivo é que a instância anterior não analisou outras medidas antes de tomar essa decisão. Por exemplo, se o homem ocultou o patrimônio ou tinha um estilo de vida que demonstrava a possibilidade de pagar a dívida. Por isso, passaporte liberado.
3: Ministério Público Federal denunciou 216 pessoas por tráfico humano e contrabando de migrantes entre 2025 e 2026. As denúncias são resultado do trabalho da unidade especializada no combate a esses crimes, que completa 2 anos este mês. Vanessa Pereira.
7: Desde 2024, o MPF centralizou as investigações sobre tráfico de pessoas na Unidade Nacional de Enfrentamento do Tráfico Internacional de Pessoas e Contrabando de Migrantes. Em 2 anos de atuação, a unidade participou de mais de 1.100 processos judiciais. De 2025 até junho deste ano, 216 pessoas foram denunciadas à Justiça. 79 por tráfico internacional de pessoas e 137 por contrabando de imigrantes.
3: 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Uma boa noite e até amanhã.
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9: Eu sou Paula Groba.
10: E eu sou Ricardo Nakaoka.
9: E estes são os destaques de hoje do Jornal do Senado, que começa agora.
10: PEC da Segurança Pública chega ao Senado após modificações na Câmara.
9: Projeto suspende prazo para pesquisadoras durante licença maternidade.
10: Grupo de senadores cobra órgãos e propõe novas regras após caso do Banco Master.
9: Boa noite.
10: Boa noite.
9: Conciliar a carreira científica com a maternidade ainda é um desafio para milhares de pesquisadoras brasileiras.
10: Com o objetivo de evitar prejuízos à produção acadêmica, a Comissão de Direitos Humanos pode votar na volta das atividades do Senado um projeto que suspende prazos durante a licença maternidade. O repórter Márcio Maturana tem as informações.
11: Pesquisadoras, gestantes ou adotantes poderão ser beneficiadas com a suspensão dos prazos de bolsas, editais e projetos de pesquisa financiados com recursos públicos federais durante a licença maternidade. Isso é o que prevê um projeto que está pronto para votação na Comissão de Direitos Humanos na volta do recesso parlamentar, a partir de 3 de agosto. Pela proposta, o tempo de afastamento será acrescido ao prazo original e não poderá influenciar negativamente a avaliação de produtividade nem a participação em novos financiamentos públicos. A senadora professora Dorinha Seabra, do União do Tocantins, foi relatora de um outro projeto já transformado em lei, que também beneficia pesquisadoras gestantes ou adotantes.
12: Quando ela começou, ela não estava gestante. Ela fica gestante. Ela não pode ficar gestante, porque o prazo vai contar contra ela. O programa vai perder pontuação. E aí ela tem problema, inclusive, em outras vezes que ela preenche a bolsa. Maternidade não pode ser ônus para a mulher. E não pode significar escolha entre carreira, entre formação.
11: O texto em análise na Comissão de Direitos Humanos é um substitutivo da senadora Mara Gabrilli, do PSD de São Paulo, a um projeto apresentado pela senadora Soraya Tronic, do PSB de Mato Grosso do Sul. Para evitar a sobreposição de normas e oferecer maior segurança jurídica, esse substitutivo incorpora as mudanças propostas a uma lei já existente sobre prorrogação de bolsas de pesquisa no caso de maternidade.
9: E aguarda a votação no plenário do Senado, o projeto que cria o Exame Nacional de Proficiência em Medicina. A prova será requisito obrigatório para que os recém-formados possam obter o registro profissional nos conselhos regionais. No entanto, ainda há uma divergência sobre qual órgão será responsável pela aplicação. O senador Rogério Carvalho, do PT de Sergipe, apresentou um texto substitutivo para atribuir essa função ao Ministério da Educação. Em junho, o governo também publicou uma medida provisória que prevê que o MEC aplique o exame. A MP ainda depende de análise do Congresso Nacional.
10: Já o senador Dr. Irã, do PP de Roraima, relator da proposta na Comissão de Assuntos Sociais, defende que a avaliação seja aplicada pelo Conselho Federal de Medicina. ao classificar a iniciativa como o projeto mais importante do movimento médico brasileiro neste século. O parlamentar cobrou que o plenário vote a medida o quanto antes.
13: Nós precisamos frear a proliferação desenfreada de escolas médicas nesse país, formando médicos de péssima qualidade e causando muita vulnerabilidade ao povo brasileiro, principalmente ao povo que procura o Sistema Único de Saúde do nosso país.
9: O caso do Banco Master levou o Senado a intensificar a fiscalização sobre o mercado financeiro.
10: No primeiro semestre, um grupo da Comissão de Assuntos Econômicos ouviu autoridades, reuniu documentos e apresentou propostas para evitar novas fraudes. A reportagem é de Marcela Cunha.
14: Criado no início deste ano, o grupo da Comissão de Assuntos Econômicos, que acompanha o caso Banco Master, já ouviu dirigentes do Banco Central, da Comissão de Valores Mobiliários e do Banco de Brasília. O presidente do Banco Central, Gabriel Galípolo, defendeu a atuação da instituição e apontou limitações de pessoal, de tecnologia e de estrutura de fiscalização. Já o presidente interino da CVM, João Carlos Uzeda Scioli, afirmou que o órgão detectou movimentações atípicas do Master desde 2022. O presidente do BRB, Nelson Antônio de Souza, foi questionado sobre as operações realizadas com o Master e os possíveis prejuízos para o banco público. O ex-controlador do Master, Daniel Vorcaro, chegou a ter depoimento marcado, mas obteve do Supremo Tribunal Federal o direito de não comparecer. Entre os resultados do trabalho, a CAI retirou o sigilo de parte das auditorias do Tribunal de Contas da União sobre o caso. Presidente do colegiado, o senador Renan Calheiros, do MDB do Alagoas, defendeu a divulgação dos documentos.
15: Nós estamos retirando o sigilo, que é uma auditoria que a sociedade tem total interesse em conhecer. E não sei por que o próprio tribunal decreta sigilo sobre uma auditoria que ele próprio fez.
14: O grupo apresentou ainda 3 projetos para mudar as regras do Fundo Garantidor de Créditos, ampliar o controle sobre a venda de títulos bancários e endurecer as penas para fraudes financeiras.
9: E a criação de uma política nacional de transformação digital no campo está em análise na Comissão de Agricultura. A proposta busca modernizar o setor agropecuário com o uso de tecnologias como a inteligência artificial.
10: O texto também prevê a criação de laboratórios de inovação, a capacitação de agricultores e a oferta de linhas de crédito específicas. O senador Sérgio Petecão, do PSD do Acre, relatou a proposta na Comissão de Ciência e Tecnologia. Na avaliação do parlamentar, a iniciativa democratiza o acesso à tecnologia na agricultura e promove avanços no setor.
16: A iniciativa busca democratizar a conectividade rural, promover capacitação digital e incentivar as pesquisas, o desenvolvimento e a inovação.
9: E a PEC da Segurança Pública chegou ao Senado, mas a proposta de emenda à Constituição que reorganiza o sistema de segurança pública do país será analisada pelos senadores em uma versão diferente da encaminhada pelo Poder Executivo. O texto aprovado pela Câmara dos Deputados destinou parte da arrecadação das apostas esportivas aos fundos nacionais de segurança pública e do sistema penitenciário. Além disso, retirou a redução da maioridade penal de 18 para 16 anos em crimes com violência ou grave ameaça à pessoa, cuja validade dependeria de um referendo popular.
10: Para o senador Camilo Santana, do PT do Ceará, a segurança pública deve ser tratada como uma agenda nacional, baseada na cooperação entre União, estados e municípios e com atuação conjunta dos poderes da República. O parlamentar defende que a proposta seja colocada em votação. No entanto, a PEC depende de decisão do presidente do Senado, Davi Alcolumbre, para começar a ser analisada na casa.
17: O crime organizado não pergunta em quem a vítima votou. Uma bala perdida não escolhe partido. A mãe que perde um filho não quer saber se a solução veio da direita ou da esquerda. Ela quer justiça, ela quer segurança. Nós podemos divergir sobre muitos temas, mas precisamos ser capazes de construir uma agenda comum para proteger o povo brasileiro.
9: A programação especial de férias do Congresso Nacional já recebeu mais de 8.500 visitantes na primeira semana de atividades. A agenda gratuita, que segue até o dia 2 de agosto, reúne experiências interativas e atividades voltadas para toda a família.
10: O balanço parcial mostra o interesse do público em conhecer de perto o funcionamento do Poder Legislativo durante o período de recesso escolar. A reportagem é de Yasmin Rodrigues.
18: A programação especial de férias promovida pelo Congresso Nacional, que tem atraído turistas de diferentes estados brasileiros e até do exterior, busca aproximar os cidadãos do Parlamento. Além de conhecer os espaços do Senado Federal e da Câmara dos Deputados, os visitantes podem acompanhar o espetáculo teatral Em Nome da Lei, 200 anos de Congresso, apresentado pelo projeto Visite em Cena, e assistir ao filme em realidade virtual, Eunice, a Primeira Senadora, que retrata a trajetória da primeira mulher a ocupar uma cadeira no Senado. Diogo Diniz, servidor da Coordenação de Visitação do Congresso Nacional, apresentou os números registrados até agora e o perfil do público que participou das atividades.
19: O destaque é o aumento da presença de crianças, que cresceu 16% em relação ao ano passado. Outra novidade também que chamou a atenção foi o Visite em Cena, que já reuniu mais de 1.300 pessoas. E o filme Eunice, a Primeira Senadora, também está fazendo sucesso. É um filme em realidade virtual, que já foi visto por mais de 400 pessoas.
18: A programação especial de férias é gratuita. Para participar, basta comparecer ao Congresso Nacional das 9 da manhã às 5 da tarde com um documento oficial com foto. A entrada é livre, sem necessidade de agendamento.
10: Com a edição de Paula Groba e trabalhos técnicos de Eliseu Caires, o Jornal do Senado fica por aqui. Acompanhe agora as notícias da Câmara dos Deputados. Boa noite.
9: Uma boa noite e até amanhã.
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20: Parlamentares analisam proibição de ligações telefônicas feitas por robôs.
21: Comissões reafirmam hora-aula como medida das atividades do professor.
20: Debate analisa medidas para a inclusão de autistas no mercado de trabalho.
21: Boa noite. Parlamentares e debatedores sugerem práticas mais efetivas em empresas para a inclusão de pessoas com transtorno do espectro autista. A repórter Sofia Peçanha acompanhou a discussão.
22: Durante a audiência na Comissão Especial sobre a Política Nacional para Pessoas com Autismo, parlamentares e especialistas defenderam que a inclusão de jovens e adultos autistas no mercado de trabalho depende tanto de políticas públicas quanto do engajamento das empresas na adoção de práticas mais inclusivas. A comissão debate o projeto de lei que institui uma política nacional para pessoas com transtorno do espectro autista, produzir conhecimentos mais aprofundados, desenvolver estudos e pesquisas que levem a práticas terapêuticas e educacionais mais eficazes, estabelecer políticas públicas que resguardem os direitos da pessoa com autismo, são alguns dos objetivos do projeto que está sendo analisado pelos deputados. Durante a audiência, os participantes reforçaram que a inclusão profissional é possível desde que haja suporte adequado. A deputada Maria Rosas, do Republicanos de São Paulo, defendeu o chamado emprego apoiado como ferramenta para ampliar oportunidades.
23: Muitas pessoas dizem o seguinte: não há condições de inserir as pessoas com TEA no mercado de trabalho. Eu digo que sim, através do emprego apoiado, é uma tecnologia social que a gente tem a inclusão dessa pessoa com apoios, com suporte, com pessoas que vão orientar, vão ver o perfil. Então, é possível sim, nós não podemos desistir, há uma necessidade de suporte, por isso o emprego apoiado, ele é muito bem-vindo.
22: O projeto em análise prevê o estímulo à inserção de pessoas com autismo no mercado de trabalho. Por isso, segundo parlamentares, a escuta de especialistas e de entidades que atuam na área é fundamental para orientar a construção de diretrizes mais efetivas e alinhadas às necessidades reais das pessoas com transtorno do espectro autista. O debate foi solicitado pelo deputado Orlando Silva, do PCdoB de São Paulo, com o objetivo de aprofundar a discussão sobre os desafios enfrentados por pessoas autistas na vida adulta, especialmente na busca por autonomia e emprego. Da Rádio Câmara de Brasília, Sofia Peçanha.
1: Direitos Humanos.
20: Pastor Diniz, do União de Roraima, apoia projeto que proíbe a divulgação de apostas, motéis e sites de acompanhantes em programas com classificação indicativa livre. Relator da matéria na Comissão de Comunicação, ele afirma que a medida protege crianças e adolescentes da exposição a conteúdos inadequados.
21: Pastor Diniz argumenta que a proposta tem respaldo na Constituição e ajuda a preservar o desenvolvimento físico, mental e emocional do público infanto-juvenil. Para o deputado, a restrição também reforça os valores éticos e sociais previstos para a programação de rádio e televisão.
1: Trabalho.
20: Debatedores criticam pejotização e alertam para a perda de direitos e queda na arrecadação. O repórter Murilo Souza acompanhou o encontro sobre o tema com deputados.
0: Debatedores criticaram em audiência pública na Câmara dos Deputados os efeitos da pejotização no mercado de trabalho. O termo se refere à contratação de trabalhadores como empresas, em atividades que antes exigiam carteira assinada. As críticas apontam perda de direitos trabalhistas e prejuízo.